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2: 6,3. 21 horas e 9 minutos.
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1: 21 horas e 26 minutos.
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1: 1,3.

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4: 21 horas e 40 minutos.
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4: 21 horas e 55 minutos.
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1: 22 horas e 10 minutos.
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1: Chegamos ao final de mais um dia com a graça de Deus. E eu te convido para fazer comigo a oração da noite.

Ao final deste sábado, recordemos dos mais necessitados do pão de cada dia, de um trabalho, daqueles que estão doentes em casa ou nos hospitais, pelas pessoas em solidão. Que Deus, que sabe quem é cada um deles, possa lhes dar aquilo que precisam, pela intercessão de sua mãe, Maria Santíssima. Durante a semana, a igreja dedica cada dia a uma devoção especial. O sábado é dedicado a Nossa Senhora Maria Santíssima. Rezemos. Em nome do Pai, e do Filho, e do Espírito Santo. Amém. Você pode me acompanhar mentalmente. Ó Cristo, dia e esplendor, na terra o oculto aclarais. Sois luz de luz, nós o cremos, luz aos fiéis anunciais. Guardai-nos, Deus, nessa noite, velai do céu nosso sono. Em vós, na paz, descansemos em um tranquilo abandono. Se os olhos pesam de sono, vele fiel a nossa mente. A vossa destra proteja quem vos amou fielmente. Defensor nosso, atendei-nos, freai os planos malvados. No bem, guiai vossos servos, com vosso sangue comprados. Ó Cristo, Rei piedoso, a vós e ao Pai toda a glória, com o Espírito Santo, eterna honra e vitória. Peçamos a proteção de Nossa Senhora para que tenhamos uma noite tranquila e um sono restaurador. Que em nossa vida tenhamos mais sensibilidade com as pessoas que têm as mais diversas necessidades. Amém. À vossa proteção recorremos, Santa Mãe de Deus. Não desprezeis as nossas súplicas em nossas necessidades, mas livrai-nos sempre de todos os perigos, ó Virgem gloriosa e bendita.

0: Que o Senhor Todo-Poderoso nos conceda uma noite tranquila e no fim da vida uma morte santa. Em nome do Pai, e do Filho, e do Espírito Santo. Amém. Obrigado por rezar comigo. Deus abençoe a sua noite. Tenha um excelente final de sábado e até amanhã.
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1: É aquela nossa viagem toda especial, né? Com música, com destaques nacionais, internacionais, novidades, as mais antigas, tudo para fazer esse momento mais especial do seu dia. Muito prazer, eu sou o Marcos. A gente tá junto para mais uma vez aqui nesse quase encerramento de semana. A gente tá na quinta-feira e o Momento Love tá começando por
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1: O amor cresce quando existe constância. Não é aquela presença intensa que dura pouco, mas a que permanece nos dias comuns, nas conversas sinceras, nas escolhas repetidas. Amar é estar disponível emocionalmente, é mostrar com atitudes que o sentimento não depende do momento. Ele é decisão. Esse é o amor. Então bailei pra começar. Não depende do momento. Ele é decisão. Esse é o amor. Então bailei pra começar.

Curtis the Berg, aqui no Momento Love. Teve o Lagoon também. Como é que você tá? Milli Vanilli.

0: ano era 2005, mas neste ano você sempre será. Você que fez parte da Malhação, né? E Tears for Fears também passaram por aqui. Já já a gente volta com muito mais.
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3: 23 horas e 6 minutos.
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0: A gente segue com James Arthur e Anne Marie.

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0: Amar Aberto Victor Clay. Aqui no Moment Love, o amor já se mudou para cá. Brian Ferry, Lady Gaga e Bradley Cooper também passaram por aqui. Amar também é aceitar que ninguém vem pronto. Todo mundo passa por ajustes, aprendizados, mudanças. O amor que vale a pena é aquele que não desiste no primeiro desafio, mas também não insiste onde falta respeito. Ele encontra equilíbrio entre persistir e saber a hora de preservar a própria paz. Esse é o Moment Love no seu rádio, daqui a pouquinho a gente tá de volta.
1: Acertamos ponteiros agora, 23:26.
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2: E aí, como é que você tá? A gente tá de volta aqui. É o Momento Love que tá rolando no seu rádio com aquele momento de tradição. Love and Words já está chegando.
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Backstreet Boys aqui no Momento Love. Essa música é da Kelly Clarkson, mas ganhou uma versão em português da Tânia Mara, que tocou bastante por aqui. É, se quiser, no Momento Love.

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2: Uma boa e uma santa madrugada para você. Como é bom ter você junto comigo aqui no programa Com a Mãe Aparecida. Muito bom ter você comigo nesta madrugada, né? Dia 9 de agosto de 2026, domingo, início de semana, e você já colocando sua vida nas mãos de Deus pela intercessão de Nossa Senhora Aparecida. Programa de edição número 8239, produção de Marcos Thiago, coordenação de Paula Castro, direção de Padre Vanderlei Souza, missionário redentorista. É bom demais poder ter você aqui comigo. Eu sou Pablo Soares e nós vamos até às 4 horas da manhã juntinhos por aqui. E agora é o momento em que os ponteiros apontam para o infinito.
3: O anjo do Senhor anunciou a Maria e ela concebeu do Espírito Santo. Ave Maria, cheia de graça, o Senhor é convosco. Bendita sois vós entre as mulheres e bendito é o fruto do vosso ventre, Jesus. Santa Maria, Mãe de Deus, rogai por nós, pecadores, agora e na hora da nossa morte. Amém. Rogai por nós, Santa Mãe de Deus, para que sejamos dignos das promessas de Cristo. Oremos e infundi, Senhor, vos rogamos a vossa graça em nossos corações, para que nós que conhecemos pela anunciação do anjo a encarnação de Jesus Cristo, vosso Filho, cheguemos por sua paixão e morte de cruz à glória da ressurreição. Pelo mesmo Cristo nosso Senhor. Amém.
4: Olá, meu querido irmão, minha querida irmã, ouvintes da Rádio Aparecida, Rede Aparecida de Comunicação. Mais uma vez estamos aqui para refletir com você, né, o tema de hoje, nesta 57ª semana vocacional que estamos celebrando no Santuário Nacional, pela Rádio Aparecida, TV Aparecida, pelo portal A12 e Editora Santuário. Refletindo hoje, eu conheço você desde o seio materno. Podemos conferir lá no livro do profeta Jeremias, capítulo 1, versículo 5. A luz, a vocação à luz da Sagrada Escritura e da tradição teológica da Igreja é um mistério profundamente enraizado no coração de Deus. Não se trata simplesmente de uma escolha humana ou de um projeto pessoal construído ao longo da vida, mas de um chamado divino que precede a própria existência. Chamado esse que nasce de sua iniciativa amorosa e cheia da graça de Deus. O testemunho do profeta Jeremias revela essa verdade com profundidade singular. Antes de formar no seio materno, eu te conheci. Jeremias capítulo 1, versículo 5. Esta palavra manifesta que a vocação nasce na eternidade do amor divino. A existência humana não é fruto do acaso, mas expressão de um desígnio providente, no qual cada pessoa é pensada, amada e chamada por Deus para uma missão única. Assim nos exortou São João Paulo II, afirmando que toda vocação cristã encontra seu fundamento na eleição eterna de Deus. Tal perspectiva afirma que o chamado vocacional é iniciativa divina e não mera construção subjetiva. No horizonte bíblico, ser chamado significa entrar numa relação pessoal com Deus que conhece integralmente a criatura. O verbo conhecer nas Escrituras ultrapassa a ideia de simples informação intelectual. Refere-se a uma relação íntima, amorosa, efetiva e eletiva. Deus conhece Jeremias em sua totalidade, suas forças, fragilidades, medos e limites. E mesmo assim o escolhe. Isso revela uma dimensão essencial da vocação cristã. Ela não depende, em primeiro lugar, dos méritos ou capacidades humanas, mas da iniciativa gratuita de Deus. Antes de qualquer resposta humana, existe sempre a precedência da graça divina. Tal como afirma Santo Agostinho: não fostes vós que me escolhestes, mas eu vos escolhi. Eis a graça, eis o fundamento. São Tomás de Aquino também ensina que a graça não destrói a natureza, mas aperfeiçoa, indicando que Deus chama a pessoa concreta com sua história real e nela opera sua obra santificadora. Entretanto, diante da grandeza do chamado, emerge a fragilidade humana. Nosso querido Papa Bento XVI observou que quem entra na verdade de Deus não perde nada, mas encontra a plenitude da verdade sobre si mesmo. O medo vocacional, portanto, não é sinal de ausência de chamado, mas espaço onde a confiança pode amadurecer. O nosso saudoso Papa Francisco reforçou essa verdade ao afirmar: toda vocação nasce daquele olhar de amor com que o Senhor veio ao nosso encontro. Assim, discernir a vocação é aprender a escutar profundamente a voz de Deus e confiar em sua fidelidade mais do que nas próprias forças. Nessa iniciativa do chamado, desde o nosso seio materno, à luz do profeta Jeremias, vem ser iluminada pelo Papa Leão XIV. A vocação, na verdade, não é uma meta estática, mas um processo dinâmico de amadurecimento, favorecido pela intimidade com o Senhor. Estar com Jesus, deixar o Espírito Santo agir nos corações e nas situações da vida, e reler tudo à luz do dom recebido, significa crescer na vocação. A vocação, portanto, não é uma posse imediata, algo dado de uma vez por todas. É antes um caminho que se desenvolve de uma forma análoga à vida humana, em que o dom recebido, além de ser guardado, deve alimentar-se de uma relação cotidiana com Deus para poder crescer e dar fruto. Isto tem um grande valor, porque coloca a nossa vida diante de Deus que nos ama, permitindo-nos compreender que nada é fruto de um acaso ou do caos sem sentido, mas pelo contrário, tudo pode ser inserido num caminho de resposta ao Senhor que tem um projeto estupendo para cada um de nós. Afinal, o Senhor Deus de amor, que nos chamou, nos conhece desde o seio materno. Que nós possamos, então, caminharmos unidos nessa semana vocacional e juntos vamos rezar a oração vocacional, pedindo ao Senhor da Messe que envie sempre operários para a sua Messe, pessoas dispostas a trabalhar na vinha do Senhor. Rezemos juntos a oração vocacional. Jesus, Mestre Divino, que chamaste os apóstolos para vos seguirem, continuai a passar pelos nossos caminhos, pelas nossas famílias, pelas nossas escolas, e continuai a repetir o convite a muitos de nossos jovens. Dai coragem às pessoas convidadas, dai forças para que vos sejam fiéis como apóstolos leigos, como diáconos, como padres e bispos. como religiosos e religiosas, como missionários e missionárias para o bem do povo de Deus e de toda a humanidade. Amém.
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0: Obrigado, Senhor, por todas as graças recebidas em minha vida.
1: E agora é momento de abrir o nosso coração, né? Inclina sua cabeça nesse momento, junte suas mãos, vamos rezar pra gente começar bem esse domingo, dia 9 de agosto. Neste segundo domingo do mês de agosto, celebramos a vocação familiar, o Dia dos Pais. Renovemos os sentimentos nobres que os pais nos inspiram, reafirmando o amor, a admiração e gratidão por tudo aquilo que nos tem feito. Que o Pai Celeste, nosso Deus e Salvador, abençoe e proteja todos os pais, concedendo-lhes as bênçãos e as graças de que necessitam para sua vida neste mundo. Celebrando o Dia dos Pais, iniciamos também a importante e significativa Semana da Família. Colocamos continuamente a nossa família na presença de Deus. Por isso vamos rezar.
2: Senhor, rendemos-te graças pela vida dos nossos pais, porque nos possibilitaram nascer para a vida na terra. Rendemos-te graças também pela vida dos nossos pais na fé, porque nos possibilitaram nascer para a vida eterna. Neste Dia dos Pais, abençoa aos que estão próximos, dá forças aos que estão distantes e conforta aqueles cujo pai está ausente. Abençoa igualmente a nós, filhos e filhas, para que nossos gestos honrem a sua memória, que nossos passos sigam-lhe o exemplo, que nossas palavras transmitam a sua sabedoria. E se porventura esse amor paterno nos faltar, dá-nos a consciência de que temos um Pai Celestial que nos ama, que nos ajuda, que nos compreende. E tu, que és Pai onipotente, onipresente e onisciente, compensas as limitações dos pais terrenos e complete o seu amor. Bendito sejas, Pai bondoso, Pai dos pobres, Pai de todos nós. Amém.

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3: Deus ama a pequenez e gosta de realizar grandes coisas mediante a pequenez, como testemunha Maria. Por isso, não tenhamos medo dos números pequenos, dos sucessos que tardam, da relevância que não se avista. Não é este o caminho de Deus. Olhemos para Maria, que na sua pequenez é maior que o céu.
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1: Programa Com Mãe Aparecida, e agora é hora de Salmo Responsorial. Você reza conosco aqui na Rádio Aparecida. Salmo 84. Mostrai-nos, ó Senhor, vossa bondade e a vossa salvação nos concedei.
2: Mostrai-nos, ó Senhor, vossa bondade e a vossa salvação nos concedei.
1: Quero ouvir o que o Senhor irá falar. É a paz que ele vai anunciar. Está perto a salvação dos que o temem, e a glória habitará em nossa terra.
2: Mostrai-nos, ó Senhor, vossa bondade, e a vossa salvação nos concedei.
1: A verdade e o amor se encontrarão, a justiça e a paz se abraçarão. Da terra brotará a fidelidade, e a justiça olhará dos altos céus.
2: Mostrai-nos, ó Senhor, vossa bondade, e a vossa salvação nos concedei.
1: O Senhor nos dará tudo o que é bom, e a nossa terra nos dará suas colheitas. A justiça andará na sua frente, e a salvação há de seguir os passos seus. Mostrai-nos, ó Senhor, vossa bondade, e a vossa salvação nos concedei.
2: Mostrai-nos, ó Senhor, vossa bondade, e a vossa salvação nos concedei.

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1: Programa Com a Mãe Aparecida, como é bom poder estarmos juntos por aqui. Eu, Pablo Soares, recebendo você e você me acolhendo.

0: lendo aí na sua casa. Que maravilha, através da Rádio Aparecida. Coisa boa, né? E agora é hora de momento de oração. Esse quadro que chega na apresentação do nosso querido padre Edmilson Moraes. Você acompanha.
1: A Páscoa de Jesus se manifesta em cada um de nós, nas pessoas, nas comunidades, que dão testemunho de misericórdia, reconciliação e paz. Lembro de maneira especial nesta oração os aniversariantes de hoje: a Edna de Cruzeiro, a Val de Campinas, a Bibi de Campinas e o Sebastião, que trabalha no liceu aqui de Campinas. Iniciemos esta oração invocando a Santíssima Trindade. Em nome do Pai, do Filho e do Espírito Santo. Amém. Senhor nosso Deus, nosso Pai, nós cremos em vós, nós esperamos em vós, nós vos amamos. Nós vos agradecemos este dia e vos damos graças porque estamos com vida. Oferecemos este dia ao Senhor com todas as nossas alegrias e sofrimentos, com todos os nossos trabalhos e divertimentos. Guardai-nos do pecado e fazei de nós instrumentos de vossa paz e do vosso amor. Ajudai-nos a observar vossos santos mandamentos. Amém. Domingo, dia 9 de agosto. O trecho do Evangelho de hoje é escrito por Mateus, capítulo 14, versículos de 22 a 33. Anúncio do Evangelho de Jesus Cristo, segundo Mateus. Depois da multiplicação dos pães, Jesus mandou que os discípulos entrassem na barca e seguissem à sua frente, para o outro lado do mar, enquanto ele despediria as multidões. Depois de despedi-las, Jesus subiu ao monte para orar a sós. A noite chegou e Jesus continuava ali, sozinho. A barca, porém, já longe da terra, era agitada pelas ondas, pois o vento era contrário. Pelas 3 horas da manhã, Jesus veio até os discípulos andando sobre o mar. Quando os discípulos o avistaram andando sobre o mar, ficaram apavorados e disseram: "É um fantasma!" E gritaram de medo. Jesus, porém, logo lhes disse: "Coragem, sou eu, não tenhais medo." Então Pedro lhe disse: "Senhor, se és tu, manda-me ir ao teu encontro caminhando sobre a água." E Jesus respondeu: "Vem." Pedro desceu da barca e começou a andar sobre a água em direção a Jesus. Mas quando sentiu o vento, ficou com medo e, começando a afundar, gritou: "Senhor, salva-me!" Jesus logo estendeu a mão, segurou Pedro e lhe disse: "Homem fraco na fé, por que duvidaste?" Assim que subiram no barco, o vento se acalmou. Os que estavam no barco prostraram-se diante dele, dizendo: "Verdadeiramente tu és o Filho de Deus." Palavra da salvação. Elias foge para o Monte Horeb, onde faz ali a sua experiência de Deus. O Senhor muitas vezes não se manifesta mediante os elementos tradicionais, vento, terremoto, fogo, mas sim pode se manifestar também numa brisa mansa. Ele sempre se revela de maneiras inesperadas e variadas, também no silêncio do coração e na solidão. O Evangelho é recusado. É recusado pelos que deviam ser os primeiros a acolhê-lo. Isso atormenta Paulo, que porém não perde a esperança. Mais cedo ou mais tarde, os inumeráveis dons de Deus darão seus frutos. Caminhando sobre o mar, diante dos poderes da morte, Jesus se revela como Senhor. Ele convida a comunidade a encarar os desafios para fazer a travessia do mar, pois a outra margem do lago é o lugar da missão. Por causa de nossa pouca fé, corremos o risco de ser tragados pelas ondas sufocantes. Neste momento, precisamos apelar para o Senhor e gritar: "Salva-nos!" Peçamos hoje especialmente a bênção de Deus para as famílias. A família é a principal responsável pela formação da consciência humana e cristã de uma pessoa. A família é a célula principal da sociedade e atualmente vemos um grande sofrimento de tantas famílias que passam por dificuldades em seus relacionamentos. Reúna sua família e peçamos juntos a Deus a sua bênção. Oremos. Deus de misericórdia, criador e reparador do vosso povo, que fizestes da família humana, constituída pela aliança nupcial, o sacramento de Cristo e da Igreja, derramai a abundância das vossas bênçãos sobre esta família reunida neste momento, para que aqueles que nela vivem unidos pelo amor sejam fervorosos no espírito, assíduos na oração, solícitos uns pelos outros, atentos às necessidades de todos e deem testemunho da fé pela palavra e pelo exemplo. Por nosso Senhor Jesus Cristo. Amém. Que Deus Todo-Poderoso vos livre sempre de toda a adversidade e derrame sobre você as suas bênçãos. O Senhor esteja convosco, Ele está no meio de nós. Pela intercessão do apóstolo São Marcos, desça sobre você, sobre a sua família e intenções, a bênção do Deus Todo-Poderoso. Pai, Filho e Espírito Santo. Amém. O abraço de hoje vai para a Cláudia, que mora em Londres. Um abraço para a Vera Alice, de Piracicaba. Um abraço também para a Maria de Jesus, o Sebastião e a Emanuele, também de Piracicaba. Sou o padre Edmilson Moraes, salesiano de Dom Bosco, e moro em Campinas, no estado de São Paulo, no Colégio Liceu Salesiano Nossa Senhora Auxiliadora. Que Deus e Nossa Senhora, sua mãe e nossa, continue caminhando com você hoje. Abraço. Até mais.
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9: Para você que acompanha a programação da Rede Aparecida de Rádio e emissoras parceiras, vamos saber o que foi destaque na Igreja Católica nesta semana. O Papa Leão XIV enviou nesta semana uma mensagem aos participantes do Congresso Mundial da Associação Católica para a Comunicação, a CIGNES, realizado em Ruanda. O encontro teve a participação de 300 comunicadores de cerca de 100 países. Na mensagem, o Papa destaca que a comunicação deve ser guiada pela verdade e pelo respeito à dignidade humana. O pontífice manifestou o desejo de que o encontro fortaleça o papel das plataformas de comunicação na promoção do bem comum e da fraternidade entre os povos. Segundo o pontífice, em um contexto cada vez mais marcado pelas tecnologias digitais e pela internet, os meios de comunicação são chamados a contribuir para uma cultura fundamentada na verdade, na responsabilidade e na dignidade humana, colocando a inovação a serviço das pessoas e da construção da paz. Bom, e presidente da CRB Nacional foi nomeada consultora de dicastério no Vaticano, José Eduardo.
10: A presidente da CRB, Conferência dos Religiosos do Brasil, foi nomeada consultora de um importante dicastério do Vaticano. O Papa Leão XIV nomeou irmã Maria do Desterro Rocha Santos como consultora do dicastério para os institutos de vida consagrada e as sociedades de vida apostólica. Nós temos agora a alegria de conversar com a irmã Maria do Desterro aqui na programação. Irmã, muito obrigado pela participação conosco, seja bem-vinda. Parabéns pela importante nomeação. A partir de agora, um novo compromisso também assumido com muita alegria junto à Igreja.
11: Sim, um abraço para você, José Eduardo, para todos que nos escutam. E não imaginava, né, que pudesse ser reconhecida, né, ou então que o meu nome fosse sugerido, mas acolho com gratidão e ao mesmo tempo sabendo que é Deus que nos conduz, é Ele que vai à nossa frente, né, indicando os caminhos.
10: Importante lembrar também que esse dicastério promove estudos, reflexões, iniciativas voltadas também ao acompanhamento da vida consagrada em todo o mundo, vai de encontro também ao trabalho que a senhora já se dedica, realiza, e isso é muito importante, né?
11: Isso nos dá uma amplidão, né, de que uma coisa é o Brasil, que já é muito grande, né? E pensar assim na vida consagrada do mundo inteiro, justamente com outros e outros irmãos e irmãs que foram também nomeados hoje, né, para esse serviço tão significativo na vida desse dicastério.
10: A senhora falou sobre o Brasil, país de proporções e dimensões continentais. O que significa também para o nosso país ter essa representação junto ao Vaticano? Isso é de uma importância muito grande, né?
11: Significa o reconhecimento, né, de que o Vaticano, o Papa Leão, o próprio dicastério, olha e reconhece no Brasil essa força, né? Essa força da vida consagrada e acreditar, não é? Que acredita também na nossa contribuição, na nossa presença e no testemunho que todos os dias nós que somos vida religiosa consagrada estamos sinalizando, né, para não só para a vida consagrada do Brasil, mas para todo o mundo.
10: Ouvimos a irmã Maria do Desterro Rocha Santos, ela que é presidente da CRB Nacional, a Conferência dos Religiosos do Brasil. José Eduardo, para a Rede Aparecida de Rádio e CIGNES Brasil.
9: O Papa Leão XIV vai visitar 3 países da América do Sul em novembro. O pontífice vai ao Uruguai, à Argentina e ao Peru entre os dias 6 e 17 de novembro. A informação foi divulgada na última quarta-feira pela sala de imprensa da Santa Sé. Será a 5ª viagem apostólica internacional do Papa Leão. É também a primeira viagem de um Papa à América do Sul desde 2018, quando o Papa Francisco viajou ao Chile e ao Peru. De acordo com a nota da sala de imprensa da Santa Sé, o programa da viagem será divulgado mais adiante. Os 40 anos da ordenação episcopal do cardeal Damasceno Assis, arcebispo emérito de Aparecida, foram celebrados em ação de graças no Santuário Nacional durante a semana de oração pelas vocações sacerdotais, que também recorda a vocação episcopal. A celebração ocorreu na última quarta-feira. Durante a ocasião, o cardeal ainda lançou seu novo livro, como nos conta o Mário de Paula.
12: A celebração reuniu bispos, padres, religiosos, missionários sedentoristas, padres diocesanos, autoridades e milhares de fiéis para agradecer pelas 4 décadas de ministério do arcebispo emérito que conduziu a arquidiocese entre os anos de 2004 e 2017. Depois da missa, ele participou no subsolo do santuário do lançamento do livro Sob a Proteção da Mãe Aparecida, de sua autoria, publicado pela editora Santuário. Ele conversou conosco e destacou a emoção e a alegria de celebrar este jubileu na casa de Nossa Senhora.
13: Momento de muita alegria, retornar sempre à Aparecida. Eu venho frequentemente aqui ao santuário, 2, 3 vezes ao ano, e dessa vez venho com uma razão muito mais importante, é claro, agradecer a Deus, né? Aos pés de Nossa Senhora Aparecida, meus 40 anos de episcopado. Servi aqui a essa igreja durante 13 anos, de 2004 a início de 2017, e também servi a igreja em Brasília como auxiliar, servi a igreja na América Latina como secretário e presidente do CELAM, Conselho Episcopal Latino-Americano, servi a CNBB como secretário e presidente também, de modo que estou aqui para agradecer a Deus, rezar por todos aqueles que me acompanharam ao longo dessa jornada, dessa caminhada, porque nós não fazemos nada sozinhos, tudo é graça e tudo deve voltar também para a graça, né? Para agradecer e louvar a Deus e também rezar por aqueles que me acompanharam, colaboraram comigo ao longo dessa grande jornada de 40 anos. Mas estou aqui muito feliz para lançar um livro que é justamente a coleção ou a coletânea das cartas aos romeiros que eu escrevi durante 13 anos, cada mês uma carta. Então colecionamos essas cartas e agora estamos lançando oficialmente como lembrança, digamos assim, desse meu ministério aqui, que foi um serviço à igreja local, à igreja arquidiocese de Aparecida, mas também aos romeiros que aos milhões vêm ao santuário.
12: Ouvimos o arcebispo emérito de Aparecida, cardeal Raimundo Damasceno Assis. Vale lembrar que seu livro está à venda em todas as livrarias santuário e também no site. Mário de Paula para a Rede Aparecida de Rádio e Signes Brasil.
9: E mais de 1,5 milhão de romeiros participaram das celebrações que marcaram os 335 anos da Romaria ao Bom Jesus da Lapa. Rafael Oliveira.

0: Considerada patrimônio cultural e material da Bahia, a Romaria do Bom Jesus da Lapa reuniu neste ano uma média de 1,5 milhão de pessoas na Gruta de Pedra e Luz. Roberta Silva, de São Mateus, no Espírito Santo, com mais de 40 anos de Romaria, relatou que a devoção ao Bom Jesus nasceu dentro de casa.
1: Essa devoção veio de geração para geração. Os meus bisavós, meus avós, meu pai. E aí a gente deu continuidade e todos os anos estamos aqui e ficaremos muito grato ao Bom Jesus pela força que ele nos dá de estarmos todos os anos aqui.
0: Encerrando os festejos na missa de encerramento, pela primeira vez participando, o secretário-geral da CNBB, Dom Ricardo Reppers, bispo auxiliar de Brasília, pediu que as pessoas se deixem conduzir pelo Bom Jesus da Lapa, que constrói a paz e é o caminho, a verdade e a vida.
2: É o Bom Jesus que nos dá a lucidez para vivermos num mundo onde se constrói a paz, o perdão, o amor. Que todos nós possamos viver isso na nossa vida, colocar esse evangelho do Bom Jesus da Lapa no nosso coração. Não se perturbe o nosso coração, porque é ele que está à frente. Deixe ele conduzir sua vida, tenha fé, ele é o caminho, a verdade e a vida.
0: O reitor do Santuário de Bom Jesus da Lapa, missionário redentorista Padre Roque Silva, destacou que o novenário foi um grande retiro espiritual e que agora, agradecidos ao Bom Jesus, os peregrinos voltam para casa revigorados.
3: O novenário é um grande retiro espiritual, terminado, né? O retiro tem que voltar para os afazeres. Assim como Jesus lá no Monte Tabor, os discípulos achavam que é bom ficar aqui, vão fazer até 3 tendas. E Jesus disse que não, vamos descer para a planície, porque lá que está o povo. E o envio dos romeiros também representa isso.
0: Uma parte dessa história de mais de 3 séculos passa também pelas mãos dos missionários redentoristas, que celebraram 70 anos de presença na capital baiana da fé. O bispo diocesano, Dom Rubival Cabral, falou com gratidão a cada missionário que ajuda a cuidar deste santuário moldado pelas mãos do próprio Criador.
4: Aos queridos missionários redentoristas que colaboram conosco nesta missão de cuidar desta igreja de pedra e luz, nosso louvor, nossa gratidão a Deus por cada um e a súplica para que a graça de Deus possa renovar a vida de cada um.
0: A beleza no que resiste. Essa é uma frase que encontrei por aqui. Frase que descreve perfeitamente os 335 anos da Romaria do Bom Jesus da Lapa, que se faz bela, pois resistiu ao tempo, às contrariedades, e a cada ano que passa, só aumentam os romeiros, que seja de barco pelo Rio São Francisco ou na longa estrada, forram o chapéu e trazem paz, esperança e gratidão ao Bom Jesus, onde encontram a redenção. Rafael Oliveira, para a Rede Aparecida de Rádio e Signes Brasil.
5: Esses são os destaques da Igreja Católica no Brasil e no mundo. Fernanda Prado, para a Rede Aparecida de Rádio e Signes Brasil.
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8: Momento de crônica. Esse quadro que tem a apresentação da nossa querida Gabi Pedroso.
9: A força da fé. Quando eu não tenho qualquer raiz, facilmente o meu ambiente de vida torna-se árido. Tão logo os problemas externos me tocam, eu reajo indefeso e depressivo. Não tenho como reagir contra isso. Os rituais me põem em contato com as energias de minha fé, com a qual meus antepassados enfrentaram as adversidades da vida. Mesmo a sua vida não foi sempre fácil. Eles atravessaram a vida em meio a guerras, doenças, necessidades e pobreza. e conduziram as suas vidas, apesar de tudo, com sucesso por meio da fé. Ansel Grum, Onde Eu Me Sinto em Casa, editora Vozes.
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0: Estamos de volta com o programa Com a Mãe Aparecida, na rede Aparecida de Rádio. Os sacramentos da iniciação cristã.
6: E o padre Rubens Gomes de Carvalho, missionário redentorista, traz para nós agora esse quadro, os sacramentos da iniciação cristã. É catequese, é formação para você, aqui no Com a Mãe Aparecida.
7: Uma vez mais juntos, unidos aqui, para crescermos na fé e entendermos melhor o significado dos gestos litúrgicos e dos sacramentos na vida do cristão, na vida da pessoa humana. E nós estamos descobrindo devagarzinho o significado, o sentido da Santa Missa. Nos últimos encontros, nós vimos então que fomos ajudados a descobrir e viver a Santa Missa no dia a dia. A missa não termina com a bênção. Aí que começa a nossa missão. A missão de celebrar aquilo que a missa significou para nós. Jesus dando a vida por nós. A Santa Missa é a celebração da paixão, morte e ressurreição de Jesus. E nos alimentamos do perdão de Deus, da palavra de Deus, das necessidades da comunidade por quem rezamos. Comungamos o corpo e o sangue do Senhor para também sermos uma presença de um corpo amoroso no meio da comunidade e da sociedade, ajudando as pessoas a descobrirem, pela nossa atitude cristã, descobrirem em nós o jeito de ser de Jesus. Nós então celebramos na comunidade dominical, na Santa Missa, a paixão, morte e ressurreição de Jesus. E ali na Santa Missa, nós recebendo o corpo e o sangue de Jesus, o corpo entregue e doado, o sangue derramado por nós, que significa então a morte plena de Jesus em nosso favor, nós então nos preparamos também para a ressurreição de Jesus em nós. E assim nós procuramos ser alimentados pelo Cristo ressuscitado, vivo no corpo e no sangue dele, nós também sejamos esse alimento para a comunidade. E assim então, nós ressuscitados com Jesus, nós então procuramos viver uma vida nova, buscando fazer sempre a vontade do Pai, como Jesus Cristo fez, por amor a nós e por amor ao Pai. O que celebramos, vivenciamos na missa, isso nos compromete como discípulos de Jesus e nos fortalece para dinamizar a nossa vida, para testemunhar o amor de Jesus como cristãos conscientes na sociedade. Testemunho de Jesus na sociedade, na família, no trabalho, no lazer e nos relacionamentos com o povo e com a justiça e a defesa dos excluídos. Fazer memória de Cristo, procurando ser como ele, fiel à palavra, a doação que Jesus fez, aprendemos com ele e procuramos dar então o nosso próprio sangue, a nossa própria vida em favor dos irmãos, testemunhas de Jesus. Encerramos o nosso último encontro dando atenção ao canto do saudoso missionário redentorista Padre Hélio Ataíde. A Eucaristia, a missionário redentorista, Padre Hélio Ataíde.

0: na sociedade, na família e etc. Fazendo então memória de Cristo, nós então retiramos-nos no final da Santa Missa e nos retiramos do rito sacramental com as bênçãos, mas continuamos a nossa missão, a missão de cristãos, continuadores da missão de Jesus, com nossos atos, provando nosso amor a Deus, pelo amor ao próximo e necessitados, proclamando a vida de todos, transformando a vida de todos. A Eucaristia não é simplesmente um gesto, uma celebração de piedade, piedosa, devocional. A Santa Missa é o mistério pascal, a vida, a paixão, a morte de Jesus Cristo. Isso acontece para a nossa redenção. E nós participamos também desse jeito de ser de Jesus. Por isso nos alimentamos de todas essas ações que vimos agora sobre a Santa Missa. Não somos nós que transformamos Jesus Cristo em nós, como fazemos com os outros. Alimentos que formamos, mas é Jesus Cristo que nos transforma nele, nos diz Santo Agostinho. Olha que interessante. Santa Missa. Não somos nós que transformamos Jesus Cristo em nós, como fizemos com os outros alimentos que tomamos. Mas é Jesus Cristo que nos transforma nele, para a gente ser a presença dele na comunidade, nos ensina Santo Agostinho. A Sacrosanto Concílio, um documento da Igreja do Vaticano II sobre a liturgia, no número 47 da Sacrosanto Concílio, diz o seguinte: o nosso Salvador instituiu na última ceia, na noite em que foi entregue, instituiu o sacrifício eucarístico do seu corpo e do seu sangue, para perpetuar, através dos tempos, pelo decorrer dos séculos, até ele voltar, para perpetuar, a continuar o sacrifício da cruz, confiando à Igreja, à sua esposa amada, o memorial da sua morte e ressurreição. Sacramento de piedade, sinal de unidade, vínculo de caridade. Banquete pascal em que se recebe Cristo e a alma se enche da graça e nos é concedida o penhor, a garantia da vitória futura. Esse trecho está no número 47 do documento Sacrosanto Concílio sobre a liturgia na Igreja. Vamos procurar nos alimentar dessa verdade, tornar a Eucaristia não um gesto de piedade, mas um encontro com a salvação. E nos deixemos envolver pelo seu significado, sermos uma presença do Cristo eucarístico que se doa para os irmãos. Voltaremos a continuar a refletir sobre essa realidade profunda da Santa Missa no nosso próximo encontro. Fiquem na paz e com as bênçãos do Senhor.
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2: Gente, muito prazer, eu sou o Pablo Soares. Se você não me conhece, eu tô chegando agora com esse quadro muito especial, trazendo palavra de fé e de esperança, nosso querido padre Reginaldo Carreira.
3: Uma das grandes dificuldades para o diálogo acontece pela dificuldade de respeitar e compreender as diferenças. Desde as simples diferenças de idade, educação familiar, até a diferença de pessoa.

originalidade, de capacidade para lidar com a crítica ou com a contradição, e ainda as diferenças entre o masculino e o feminino. Mas como nos diz São Paulo, vivemos segundo a lei do Espírito, e segundo essa lei, ou se preferir, segundo o critério da fé, eu posso e devo tomar a iniciativa de me relacionar. Devo seguir sempre adiante, dar passos que melhorem minha qualidade de fé e minha qualidade de convivência. Tomar atitudes que demonstrem aquilo que creio. Assumir minha escolha pelo perdão, pela reconciliação, pelo diálogo e pela paz. Minha mãe me disse umas coisas sobre os ódios do meu peito. Disse que o ódio que se guarda vai matando.

0: Deus abençoe você.
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2: A vida dos santos nos ensinam, né? É esse quadro que chega para você aqui no programa Com a Mãe Aparecida, na apresentação de Padre André Gustavo. Os santos nos ensinam.
3: Os santos nos ensinam. Hoje, dia 9 de agosto, é dia de São Tomás de Cantalupo. Eu, Padre André, estou com você, amigo e amigo ouvinte, para conhecermos a história deste grande santo. Neste dia, comemoramos mais uma pessoa que marcou a história da Igreja. Não propriamente pelo que fez, mas sim por aquilo que deixou Deus fazer em sua vida. Santo Tomás nasceu na Inglaterra por volta de 1218 e recebeu este nome em homenagem ao bispo mártir Thomas Becket. Diante da idade necessária, estudou nas universidades de Paris e de Orleans e, pelo seu amor às ciências literárias, jurídicas e teológicas, acabou sendo nomeado reitor da Universidade de Oxford. Tomás de Cantalupo amou acima dos livros a vontade de Deus e os irmãos, a ponto de acolher com alegria a vocação, tornando-se sacerdote do Mestre dos Mestres, para assim exercer seu ministério na santidade e promoção da paz, conciliando a sua função de reitor. Pelo fato de conseguir por várias vezes conciliar partes conflituosas do reino de Henrique II, este o nomeou como primeira autoridade depois do rei. Homem de oração, penitência, fidelidade ao sacerdócio e humildade, Tomás recebeu a ordenação episcopal e assim optou por um ministério santo, o qual não o excluiu de sofrimentos, perseguição, calúnia e até excomunhão. Isto até vencer o bom combate e entrar no céu com 64 anos de idade. A exemplo de São Tomás de Cantalupo, sejamos homens e mulheres de oração, fiéis à nossa vocação, buscando com nossa vida e nossas ações trilhar o caminho de santidade, assimilando-nos diariamente a Jesus Cristo, nosso Senhor, em quem nós somos e por quem nós existimos. São Tomás de Cantalupo, rogai por nós.
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1: Você também é chamado, secretariado vocacional, irmão Cláudio Teixeira, missionário redentorista, trazendo para você o quadro Você Também é Chamado.
2: Olá, meu querido irmão, minha querida irmã, saudações de paz para você que nos ouve neste momento através da Rede Aparecida de Comunicação. Sou o irmão Cláudio Aparecido Teixeira, missionário redentorista. No mês de agosto, a Igreja nos convida a refletir e meditar sobre as vocações, uma tradição que tem origem em 1981, quando a Conferência Nacional dos Bispos do Brasil, a CNBB, em sua 19ª Assembleia Geral, instituiu o mês vocacional. Em comunhão com toda a Igreja, vamos vivenciar de 9 a 16 de agosto a 57ª Semana Vocacional no Santuário Nacional de Aparecida, com o tema Vai Falar por Mim, Anuncia-me. Este é um tempo especial para os missionários redentoristas que organizam a Semana Vocacional há tantos anos com o objetivo de conversar com as pessoas sobre o chamado que Deus faz a cada um de nós e, sobretudo, de rezar pelas vocações na Igreja. A vocação não começa quando a pessoa descobre seu caminho, ela começa no coração de Deus. Todos nós somos chamados por Deus, primeiro somos chamados à vida, e Ele acompanha nossos passos. Mas todos os dias somos chamados também à missão específica que nos dá um verdadeiro sentido de vida, como o matrimônio, a vida religiosa e sacerdotal e a vida laical. Em 2026, nossa inspiração é o profeta Jeremias. Ele não era o mais forte, nem o mais preparado, mas foi escolhido por Deus para anunciar, corrigir, consolar e sofrer pelo povo. A vocação do profeta Jeremias, no capítulo 1, versículo de 4 a 10, deveria ser nosso modelo de vida missionária na Igreja. Isto é o que nos sugere também o tema desta 57ª Semana Vocacional. Vai falar por mim, anuncia-me. A Semana Vocacional se configura, portanto, como um tempo oportuno para refletir sobre o chamado de Deus e para rezar pelas diversas vocações, sobretudo presbiteriais e religiosas, pois a messe é grande e poucos são os operários. O Santuário Nacional acolhe a Semana Vocacional há muitos anos e outros parceiros somam forças conosco nesta nobre causa, como a TV Aparecida, a Rádio Aparecida, o Portal A12 e a Editora Santuário. Juntos queremos pedir ao Senhor que envie mais homens e mulheres dispostos a gastar a vida pelo Reino de Deus. Queremos que a Semana Vocacional seja vivida em muitas paróquias, santuários, comunidades e grupos pelo Brasil. Por isso, o Secretariado Vocacional Redentorista preparou um subsídio próprio para a 57ª Semana Vocacional, contendo uma série de meditações inspiradas nas temáticas propostas para os 8 dias de evento. Ao longo de toda a semana, são oferecidas reflexões baseadas no chamado de Deus ao profeta Jeremias. O fio condutor dessa jornada, que vai guiar os pensamentos e as atividades em prol do discernimento e do amadurecimento vocacional daqueles que se dispuserem a rezar conosco. Que essa semana seja um tempo fecundo de escuta, discernimento e coragem para responder com generosidade ao Senhor que nos chama. Aproveite este material elaborado com carinho e prepare o seu coração para celebrar bem a Semana Vocacional pelo Santuário Nacional, pela TV Aparecida, a Rádio Aparecida, o Portal A12 e a Editora Santuário. Que Nossa Senhora nos ajude a permanecermos firmes em nossa vocação. Assim seja. Amém.
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1: Padre Zezinho trazendo formação, catequese para você agora no Canções que a Fé escreveu.
4: Irmão, irmã, façamos catequese. Na verdade, na igreja, você já aprendeu quando era criança. Ainda lembra hoje que é adulto e talvez ancião? Você aprendeu o significado da palavra cantada, falada, vivida e transmitida. Então, na igreja, se existe uma coisa que faz sentido quando vamos lá no templo ou lá fora, é que nós somos guardadores da palavra. E, quando pudermos, divulgadora do que veio de Deus e da cultura dos povos. É bom pensar nessas coisas? Cantem comigo.

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2: 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Irmã Roseli Prado, WhatsApp 11 988 99 3986, e-mail vocacional@oblatassr.org.
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5: Jesus, Mestre Divino, que chamastes os apóstolos a vos seguirem, continuai a passar pelos nossos caminhos, pelas nossas famílias, pelas nossas escolas, e continuai a repetir o convite a muitos de nossos jovens. Dai coragem às pessoas convidadas, dai força para que vos sejam fiéis como apóstolos leigos, como diáconos, padres e bispos, como religiosos e religiosas, como missionários e missionárias, para o bem do povo de Deus e de toda a humanidade. Amém.

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1: E aí, Lúcio Verde traz esse quadro tão especial para nós agora. Momento com Maria. Você acompanha aqui na Rádio Aparecida.
0: Refletindo o tema, a presença de Maria na vida da igreja. Vamos juntos começar o Momento com Maria de hoje. Maria ocupa um lugar especial na vida da igreja, pois foi escolhida por Deus para ser a mãe de Jesus Cristo e cooperar de modo único no plano da salvação. Sua presença acompanha a caminhada do povo de Deus desde os primeiros tempos, sendo exemplo de fé, obediência e humildade. Aos pés da cruz, recebeu a missão de ser mãe de todos os discípulos, se tornando também mãe da igreja. Com seu amor materno, Maria intercede pelos fiéis e os conduz sempre ao encontro de Cristo. Sua vida inspira os cristãos a viverem com confiança na vontade de Deus, fortalecendo a comunhão, a esperança e o testemunho do Evangelho.

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3: A prece confiante. A confiança na prece tinha sido colocada em conexão com a fé em nosso Senhor Jesus Cristo. E com o dom do Espírito Santo, na medida da fé ortodoxa e sincera e da posse da vida em si, versículo 13, podemos ir à prece com certeza de sermos atendidos. Já o cego do Evangelho expressara a certeza de que Deus ouve os piedosos que fazem a sua vontade. João 9:31. A base dessa convicção é a certeza de que ele nos atende sempre que peçamos dignamente coisas de acordo com a sua vontade. Os que comentam, quase todos, vem aí uma restrição: contanto que peçamos, submissos ao querer divino. Clamer acha que o paralelismo do versículo 15 sugere outra interpretação para este versículo 14. Tanto num versículo como no outro, os verbos da prótase e da apódose estão no presente do indicativo, como acontece quando a frase não é do gênero condicional. Mas a condição apresenta-se como já realizada. Nesse caso, traduz-se a frase assim: visto que pedimos coisas segundo a sua vontade, ele nos ouve. O bom cristão pede com confiança, visto que sua oração é eminentemente conforme ao querer divino, por ser feita em comunhão com Jesus. Formal é a promessa de que o Pai nos dará tudo o que pedirmos em nome de Jesus. João 14:13, 15-16, 16 versículos de 23 a 26. Conclui também o versículo 15: por termos consciência da eficácia da prece cristã, possuímos a certeza de receber o que pedimos, mesmo antes da concessão, ou mesmo quando não é possível uma verificação. Estilo embaraçado, é verdade, mas leva progressivamente à convicção e certeza de ser atendida a oração cristã, independentemente de qualquer experiência. Segue-se uma aplicação consoladora: se alguém vê seu irmão cometer um pecado, que não seja de morte, ore por ele e lhe dará a vida. Isso pode ser entendido de dois modos: ou Deus dará ao cristão que orar a vida de seu irmão, ou o que ora terá consciência de que pela prece está alcançando a vida para o pecador. Tiago 5:15. Mas que se entenderá por pecado que não é de morte. Não é simplesmente todo pecado mortal no sentido da teologia comum, visto que São João se refere à oração pelo irmão que não tem a vida. Portanto, com a expressão pecado da morte, São João se refere ao condenado que já morreu da segunda morte. Não se fala, pois, da perda da graça santificante, mas da separação definitiva de Jesus, fonte da vida eterna. Apontam-se os anticristos caídos para sempre na apostasia e morte eterna, da qual os libertará o batismo. Terceiro 14. São galhos cortados do tronco e aptos somente para o fogo. João 15:6. Veja-se o pecado contra o Espírito Santo. Em São Mateus 12:31-32, Marcos 10:26-31, cometido pelos fariseus, quando atribuíam a Beelzebu as obras evidentemente divinas do Senhor, obcecando os corações contra a graça. Compara-se igualmente Hebreus 6, de 4 a 8 e 10, de 26 a 31. Se estas faltas são irremediáveis por natureza, observa Santo Tomás, elas são por predisporem diretamente contra a ação do perdão divino. Não se dá uma irremissibilidade absoluta, mas só por um milagre da misericórdia divina, por um golpe sobrenatural e imprevisível da onipotência. Ainda poderá haver perdão. O milagre da ordem sobrenatural. São João continua dizendo: existe tal pecado que vai à morte. Os leitores sabiam qual era esse pecado. Por essa categoria de pecadores atendida por gente como os anticristos, ele não manda que rezem, isto é, não garante que tal prece seja atendida. Não proíbe, porém, que se ore por eles, como observam os estudiosos católicos que comentam os textos. Nisso é apoiado por Santo Inácio Mártir, quando escreve na epístola aos Esmirneus, refere-se os lobos que aparecem como homens. Cumpre evitar não somente de os receber, como também, se possível, de os encontrar. Contentemo-nos em orar por eles, porque pode ser que se convertam, o que, aliás, é difícil, mas para isso, nosso Senhor Jesus Cristo, nossa verdadeira vida, tem poder. O mesmo São João foi quem afirmava, sem restrição alguma, que Jesus é a propiciação pelos pecados do mundo inteiro. São Paulo, em 1 Timóteo 2:1, incita os cristãos a orar por todos os homens. O apostolado pela prece mantém vasto domínio, em que toda ousadia é permitida, visto que, fora dos pecados mais graves, há uma multidão enorme de desordens contrárias à santidade, justiça, tudo que é contrário ao dever.
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1: E o Padre João Carlos entra na programação trazendo para nós o quadro A Mensagem. Você acompanha agora.
2: No segundo domingo do mês de agosto, tradicionalmente no Brasil, se comemora o Dia dos Pais. É o artigo do arcebispo do Rio de Janeiro, o cardeal Dom Orani Tempesta. Semana da Família e o Dia dos Pais. Embora atualmente os apelos comerciais sejam o que mais marquem o Dia dos Pais, para nós é uma oportunidade de refletir sobre a paternidade e a família. Com esta celebração sugestiva da importância do papel do pai na igreja e na sociedade, a igreja no Brasil estabeleceu celebrar a Semana Nacional da Família. E a igreja quer durante esses dias refletir e insistir sobre esse tema de tanta importância. Com a Semana Nacional, a igreja quer, uma vez mais, salientar a importância da família, pois ela sabe que é fundamental um olhar atento dirigido à família, patrimônio da humanidade, que deve ser considerada um dos eixos transversais da ação evangelizadora. Na verdade, tudo passa pela família. Para o ser humano, tudo começa na família. A família é a primeira escola das virtudes sociais de que as sociedades tanto precisam. A família devidamente estruturada participa decisivamente no desenvolvimento da sociedade. A sociedade familiar, querida por Deus, é um lugar privilegiado para forjar no coração do homem e da mulher os valores perenes, sejam eles espirituais ou civis. A vida e a história demonstram que é na família cristã, de pai e mãe com seus filhos, que também se inicia a educação para o valor da vida, de cada vida humana, onde se aprende o valor da liberdade consciente para o sentido da dor e da morte. Forma-se a consciência para o repúdio à mentalidade permissividade abortista, as pesquisas com embriões humanos, a eutanásia e para o desenvolvimento da solidariedade e do respeito aos idosos. A família é chamada a construir o reino de Deus e a participar ativamente na vida e na missão da igreja. Os seus membros, formados pela palavra de Deus e com a ajuda da sua graça, são chamados a irradiar o espírito do evangelho, tornando-se assim uma pequena porção viva da igreja. Mesmo no ambiente hostil em que hoje vive a família, e num clima de mudanças rápidas e constantes, os pais não podem abrir mão de uma boa educação para os seus filhos, com confiança e com coragem, na perspectiva dos valores fundamentais da vida humana.

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1: 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Tema do dia é esse quadro que chega até você na apresentação de Padre Sebastião Reis, missionário redentorista.
2: Hoje vamos refletir o tema Parábolas de Jesus. As parábolas de Jesus têm um significado muito importante na vida de todos nós. Por quê? Jesus, conhecedor do coração humano, na pregação do reino, sempre se utilizava da sua pedagogia e psicologia das parábolas para levar a mensagem que pudesse ser entendida, compreendida e vivenciada pelas pessoas, grupos e o grande número de seguidores que sempre estava ao seu redor. O povo que acompanhava Jesus era gente simples, geralmente moradores das cidades da periferia de Jerusalém. Além da presença física de Jesus junto às multidões, ele usava uma linguagem simples no relacionamento e de fácil compreensão. A partir desse tempo, nós queremos iniciar uma coletânea de parábolas apresentadas por Jesus, ao qual se ilustra uma mensagem ou um ensinamento. As parábolas nós as encontramos na Bíblia, a palavra de Deus. Historicamente, e ainda hoje, o povo não tinha muito conhecimento, chegando a ser analfabeto dentro dos padrões da época. Para uma maior compreensão da pregação e o ensinamento do reino, era necessário fazer comparações usando a própria natureza e imagens. E Jesus fazia isso com muita propriedade, com muita sabedoria, com muito discernimento. Naturalmente, se você procurar na Bíblia as parábolas, você vai encontrar muitas parábolas importantes nas quais Jesus leva uma mensagem para todos nós. É preciso a sabedoria de Deus para entender as parábolas.
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1: A paz esteja com você. Lembremos sempre, no Encontro com Maria, estamos aqui para poder conhecer Maria, que nos conduz a Jesus, e, portanto, seguir Jesus, que é o nosso pastor, o nosso Deus Salvador, Redentor, e nos conduz ao Pai e nos dá o Espírito Santo. O Espírito Santo, que habita em nós desde o batismo, é que deve nos conduzir. Se nós não obedecemos, não acolhemos, não praticamos o que o Espírito Santo nos conduz, vamos tornar pessoas cada vez mais pecadoras, egoístas e, portanto, perder o sentido da vida. Nossa Senhora é a obra-prima do amor de Deus, de todo o amor que Deus derramou nas criaturas humanas. E todos nós devemos ver em Maria nosso modelo, porque ela é um ser humano e mostra como é possível viver a nossa identidade verdadeira, fazendo sempre a vontade de Deus. Como ela disse, eu sou sua serva, faça-se em mim a sua palavra. São Maximiliano Kolbe chegou a dizer que a Imaculada é quase a encarnação do Espírito Santo, amor. Ela é a Conceição Imaculada criada. O Espírito Santo é a Conceição Imaculada incriada. Vamos, portanto, retribuir a essa presença maravilhosa de Maria, que está sempre presente para nos iluminar e nos conduzir no caminho da vida, seguindo Jesus. Desejemos sempre amar Nossa Senhora, o quanto ela merece. Sempre nosso amor vai ser pequeno diante da grandeza do amor que ela tem por nós. Mas vamos avante. Nunca vamos desistir de amar Nossa Senhora. Lembremos sempre que as palavras de Jesus nos inspiram para viver como verdadeiros filhos de Deus. E Maria assume isso como um modelo perfeito. Que a presença de Maria seja luz em nossa vida.
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2: Olá, queridos amigos ouvintes da Rede Aparecida de Rádio. Eu sou o Padre Lucas Emanuel, missionário redentorista, e passo por aqui mais uma vez para trazer para você que nos acompanha sempre as notícias missionárias. E nós estamos em Poços de Caldas, Minas Gerais, na paróquia São Paulo Apóstolo. O pároco aqui é o Padre José Maria. E nós estamos vivendo aqui, encerrando hoje, a pré-missão, que encerra então aí a primeira fase e dá início à segunda fase das Santas Missões Redentoristas aqui nesta paróquia. Quem está coordenando esta missão é o Padre Peçanha, e nós vamos conversar um pouquinho com ele para saber como é que tem sido os preparativos, né, como essa missão está acontecendo aqui. Vamos então ouvir o Padre José Roberto Peçanha.
3: Olá, ouvintes da Rede Aparecida de Rádio. Hoje é um dia bonito para agradecermos a Deus sobre a missão redentorista na paróquia São Paulo Apóstolo, da cidade de Poços de Caldas, Minas Gerais. O trabalho desenvolvido em prol da evangelização durante a primeira fase fez com que os frutos fossem floridos da graça divina. Concluindo a primeira fase e dando abertura à segunda fase, depois de estarmos vivendo a primeira fase como missão da visitação e levantamento religioso e também setorização, agora chegou o momento da família evangelizando família. Até o dia 9, hoje, no mês das vocações, mês de agosto, foram dias bonitos da graça divina. Celebramos nas comunidades, sendo 20 comunidades, 16 comunidades sem capelas, rezando nas casas das famílias, e agora encerrando este momento da passagem da primeira fase para a segunda fase. Não mais visitação, missão da visitação, mas agora missão da família. Os setores já foram organizados, os coordenadores e auxiliares foram preparados com a formação. Podemos aqui usar uma linguagem bíblica para os coordenadores e auxiliares, chamando-os de discípulos missionários, porque a missão vai dar continuidade com os novos missionários, os novos discípulos. Então foram dias fecundos da graça divina, Deus presente na missão. E por estarmos no mês das vocações, os coordenadores e auxiliares sentiram o chamado para serem discípulos missionários de nosso Senhor Jesus Cristo, anunciando a palavra no meio do leito familiar. Foram preparados, houve a formação, houve as celebrações nas 20 comunidades, houve momento de encontro com os jovens, momento de encontro com as crianças, com a missa das crianças, a missa de envio, e anunciarem a palavra com alegria, com entusiasmo. Amém.
2: Agradecemos, Padre Peçanha, por esse trabalho realizado, a coordenação que está sendo feita aqui na missão em Poços de Caldas, na paróquia de São Paulo Apóstolo. Meus irmãos e irmãs, a missão não para, não é? Estamos aí com missões acontecendo também lá em Irapuru e Flora Rica. Na próxima semana, nós vamos ouvir então nossos confrades que lá estão falarem um pouquinho sobre essas missões. Você já viveu a graça das Santas Missões aí na sua paróquia? Não? Tem desejo de viver? Bom, converse com seu pároco. Quem sabe um dia estaremos aí realizando as Santas Missões na sua paróquia. O acesso é pelo portal a12.com/missões ou também através do telefone WhatsApp 0 operadora 16 99700 9566. Fiquem com Deus e com as bênçãos da Mãe Aparecida. Um grande abraço para todos e viva Santas Missões Redentoristas!
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1: Gente, eu já estou de volta no programa Com a Mãe Aparecida. Muito obrigado por você estar comigo nessa hora tão linda, tão especial aqui na casa de Nossa Senhora, diretamente da casa de Nossa Senhora, chegando até o seu coração através das ondas do rádio, através da rede Aparecida de rádio. Quadro Deus Conosco Dia a Dia, na produção de Padre Tiago Costa, missionário redentor.
2: Olá, irmãos e irmãs, caros ouvintes da rádio Aparecida. Em Cristo somos sempre vencedores, por maiores que sejam as intempéries da vida. Os hebreus tinham muito pavor do mar e as tempestades eram o pior dos pesadelos que se possa imaginar. No meio do mar, no meio da tempestade, na hora difícil, de apuros, Jesus se apresenta e se revela como portador de paz. Coragem, sou eu, não tenhais medo. Ali Jesus manifesta seu poder, não poder pelo poder, mas o da força divina, capaz de mudar, de transformar e libertar. É o mar, representa o caos, o perigo iminente da morte. No socorro que faz aos discípulos em apuros, mostra-lhes que a vida sairá sempre vencedora da morte, antecipando a compreensão da ressurreição de Jesus. Pedro manifesta seu desejo de ir ao encontro do Senhor. E Jesus lhe diz: vem, embora tudo comece e muito bem, e com força do entusiasmo e com alegria, vem ver o Senhor. De repente, Pedro começa a afundar e grita: Senhor, salva-me. Jesus o salva e lhe diz: homem fraco na fé, por que duvidastes? Como o domínio de Jesus sobre o vento e as ondas, os apóstolos chegam à certeza de que ele é verdadeiramente o Filho de Deus. O belo livro de catequese, o Evangelho, é fonte inesgotável de ensinamento para nós. Vem nos ensinar que precisamos ter plena confiança no Senhor, que está a nosso lado nas horas incertas, como Pedro, que começa a afundar. Tudo ameaça a vida, mas ele que vence toda a morte com sua ressurreição. Está ali, presença salvífica, ensina-nos que o Senhor está ao lado do seu povo e não o abandona. Todos nós estamos no barco da igreja, que pode balançar, agitar-se. Exatamente nas horas mais difíceis é que manifestamos ou provamos nossa fé. Como em outras manifestações de Jesus, a conclusão é a fé dos apóstolos. É a igreja que, provada pelas perseguições e por sua fé ainda fraca, renova a adesão ao seu Senhor ressuscitado. Dessa identidade de Jesus de Nazaré vem nossa tranquilidade e a força de vencer o temor. Com a fé, somos então beneficiários do poder de Cristo, que subjuga toda força contrária. Quem se confia a Jesus Cristo é realmente subtraído a qualquer adversidade. Só a falta de fé nos faz afundar. Caro irmão, irmã, ouvintes aqui da Rádio Aparecida, por intercessão de Nossa Senhora Aparecida, Rainha e Padroeira do Brasil, Deus vos abençoe.
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1: Agora é hora de Gente Como Nós, os Santos e as Santas da Bíblia para todos os dias do ano. A Estela Marcon apresenta pra gente as histórias dos personagens bíblicos deste livro, publicado pela Editora Santuário, na autoria de Carlos Misters e Francisco Orofino.
2: Hoje, dia 9 de agosto, nós vamos conhecer a história de Noé. Por ele, a humanidade teve um novo início. Noé, homem justo e íntegro, andava com Deus. Diz o livro de Gênesis: eis a história de Noé. Noé era um homem justo, íntegro entre seus contemporâneos, e andava com Deus. O livro do Eclesiástico comenta: Noé foi reconhecido como homem perfeito e justo, e no tempo da ira assegurou a reconciliação. Por meio dele, um resto sobreviveu na terra quando aconteceu o dilúvio. Alianças eternas foram firmadas com ele para que os seres não fossem mais destruídos por um dilúvio. E o próprio Deus, por intermédio do profeta Isaías, dá a seguinte mensagem ao povo: como no tempo de Noé, agora faço a mesma coisa. Jurei que as águas do dilúvio nunca iriam cobrir a terra. Da mesma forma, agora, eu juro que não deixarei minha ira se inflamar contra você e que nunca mais vou castigá-la. Mesmo que os montes se retirem e as colinas vacilem, meu amor nunca vai se afastar de você. Minha aliança de paz não vacilará, diz Javé, que se compadece de você. A carta aos Hebreus comenta: é impossível agradecer a Deus sem a fé. De fato, quem se aproxima de Deus deve acreditar que ele existe e que compensa aqueles que o procuram. Pela fé, ao ser avisado divinamente sobre coisas que ainda não via, Noé levou isso a sério e construiu uma arca para salvar a sua família. Por essa fé, ele condenou o mundo e se tornou herdeiro da justiça que provém da fé.
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1: Agora você tem uma dica de livro especial com o irmão Marco Lucas, trazendo sempre um bom conteúdo para você se aprofundar na sua fé, na catequese também. Você e o
2: Olá, meus amigos da Rádio Aparecida e do Portal A12. Eu sou o irmão Marco Lucas, missionário redentorista, e mais uma vez estou aqui partilhando com vocês as dicas de leitura e novidades do nosso quadro Você e o Livro. Já parou para pensar em como a vida dos santos pode transformar a nossa própria história? Muitas vezes olhamos para eles em imagens nas igrejas e nos esquecemos de um detalhe fundamental. Os santos foram homens e mulheres comuns, com medos, dores e desafios. A grande diferença é que eles escolheram viver o extraordinário da fé bem no meio da sua realidade diária. Conhecer suas trajetórias não é apenas olhar para o passado, mas encontrar um farol de esperança para a nossa própria caminhada de fé. Nesta primeira quinzena de agosto, a nossa igreja celebra a memória de grandes testemunhas do amor de Deus. E hoje eu quero te indicar três leituras para inspirar você a trilhar o caminho da santidade. A primeira indicação é o livro A Vida de Clara de Assis. Santa Clara, que fundou o ramo feminino da Ordem Franciscana, ao lado de São Francisco, nos ensina sobre coragem e desapego. Nesta obra, você vai mergulhar nos aspectos mais marcantes de sua história: a relação com a família, o chamado vocacional, sua profunda espiritualidade e os ensinamentos de luz que ela deixou para o mundo. Avançando no tempo, a nossa segunda dica é a vida de São Maximiliano Kolbe. Padre Kolbe foi um sacerdote franciscano preso no campo de concentração de Auschwitz durante a Segunda Guerra Mundial. Temido pelos nazistas por sua imensa influência na Polônia. Neste livro comovente, o padre Ivo Montagnese relata o martírio desse santo que fez o gesto supremo de amor. Entregou a própria vida para morrer no lugar de um pai de família no Holocausto. Uma leitura inesquecível sobre a vitória do amor sobre o ódio. Por fim, viajamos até o século XIII com o livro A Vida de São Roque. De origem francesa, São Roque viveu em um tempo sombrio, marcado pela peste negra que devastou a Europa. Ele conquistou profundamente a busca pelo poder e pelas riquezas que contaminava a sociedade e até a igreja da época. Essa obra nos ajuda a conhecer de perto um homem que dedicou cada segundo do seu tempo a cumprir o mandamento do amor e ao cuidado com os doentes. Três vidas, três épocas e um só amor a Deus. Que tal escolher uma dessas histórias hoje para inspirar o seu mês de agosto? 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Deus abençoe por intercessão de todos os santos e santas de Deus, e até o próximo quadro Você e o Livro.
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10: Então Jesus lhe falou: ó mulher, grande é a tua fé, seja feito como desejas. Será que estamos vivendo coerentemente a partir da nossa fé? Parece que quando oramos pedindo algo a Deus, desejamos atingi-lo no seu dispositivo de disparos de graças a nosso favor. Mas quando escutamos as palavras de Jesus captadas na comunidade de Mateus, descobrimos que aquilo que permite as coisas acontecerem como desejamos é a nossa fé. Não depende somente dele. A fé não dá arrepios e na maioria das vezes não nos faz chorar. E nem o êxtase é o padrão normal, corriqueiro. A fé é discreta. Acontece na atitude certeira de busca contra todos os aspectos que falam de forma desfavorável de uma realidade concreta. A fé não tem um jeito único de ser. Ela é a ação de Deus num corpo humano em busca da realização do seu desejo mais profundo e necessário. A fé necessita de espaço para se manifestar sem orgulho ou espetáculos. Na fé, podemos realizar os nossos desejos se não enxergarmos somente o nosso umbigo, a nossa vidinha egoísta e medíocre. A fé nos permite dar passos na noite escura, quando todos escondem a verdadeira luz de nós. A fé nos permite ir ao encontro daquele que tudo é como se víssemos o invisível. Com quem aprendemos a ter fé? Ensinamos, com nosso comportamento, as pessoas a viverem pela fé? Obrigado, Trindade Santa, pelas pessoas que são exemplos de fé em nossas vidas pessoais e de comunidade. Amém.
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1: É tempo de despertar com o nosso querido Francis Franco. Você acompanha a partir de agora esse quadro que chega até você no programa Com a Mãe Aparecida.
2: Bom dia, meu amigo, minha amiga. Dois homens seriamente enfermos ocupavam o mesmo quarto em um hospital. Um dos homens tinha que permanecer sentado em sua cama por uma hora a cada manhã para ajudar a drenar os fluidos em seus pulmões. Sua cama ficava ao lado da única janela do quarto. O outro homem tinha que passar o tempo todo deitado. Os homens conversavam bastante. O assunto sempre começava pelas suas doenças, mas logo as conversas acabavam em assuntos mais íntimos, como suas esposas, famílias, suas casas, empregos e coisas pessoais. Toda tarde, quando o homem que ficava perto da janela tinha que se sentar, ele passava o tempo descrevendo para seu colega de quarto todas as coisas que ele podia ver pela janela. O homem deitado na outra cama começou a esperar ansiosamente por aquele momento do dia, quando seu mundo crescia e ganhava cores e vida ao saber do mundo lá fora. Essa janela dá para um parque com um lindo lago. Patos e cisnes nadam para lá e para cá, enquanto crianças brincam com seus barquinhos, dizia o homem à beira da janela. Casais de namorados caminham de mãos dadas em meio às flores de muitas cores, e os prédios da cidade podem ser vistos lá no horizonte. Enquanto o homem ia descrevendo cada detalhe da paisagem, o outro, do outro lado do quarto, fechava seus olhos e imaginava as cenas. Ele sorria a cada paisagem que era relatada. Um dia, o homem na janela descreveu uma parada que estava passando. Embora o outro homem não estivesse ouvindo a banda, nem a comoção das pessoas, ele podia vê-las. Ele via através de sua mente, pelas palavras que o homem na janela lhe dizia. Dias, meses e anos se passaram e essa hora na janela se tornou uma rotina. Uma breve conversa e uma hora apreciando a paisagem do mundo lá fora. Uma manhã, a enfermeira entrou no quarto trazendo água para o banho dos dois e encontrou o corpo já sem vida do homem que ficava na janela. Ele havia morrido.

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2: 4 horas.
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5: Olá pessoal, por aqui estamos chegando com mais um Sertanejo Classe A na sua rádio de preferência. Quem vos fala e se apresenta, sou eu, Elbert Andrade. Que prazer em estarmos juntos com você em mais uma nossa edição aqui do Sertanejo Classe A, que você já sabe, né? Só tem moda boa, meu amigo, só coisa de primeira. Vamos começar o programa?
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2: Nós trupica, mas não cai, né?
3: Já nós.

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1: Modão bonito que nós conferimos. Você sabe, o nosso Sertanejo Classe A é selecionado com muito carinho, com só sucesso, só música boa, tá bom? Nós vamos ver o nosso intervalo daqui a pouquinho demais. Eu volto já.
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6: 4:17.
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6: 4:18.
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7: Bom dia!
6: 4:19.

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3: 4:32.
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3: 4:34.

0: 4:41.
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1: Modão bonito que nós conferimos. Você sabe, o nosso Sertanejo Classe A é selecionado com muito carinho, com só sucesso, só música boa, tá bom? Nós vamos ver o nosso intervalo daqui a pouquinho demais. Eu volto já.
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2: Já voltamos com mais música pra você.
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2: 4:48.
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1: Mais uma que nós conferimos por aqui. Daqui a pouquinho tem a sua canção.
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2: 5:02.
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1: 5:03.
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1: 5:05.
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1: 5:07.

0: 5:17.
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4: 5,3. 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
0: 5:21.
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1: Modão que nós ouvimos por aqui também em nossa programação. Daqui a pouquinho a gente volta, hein? Vou lhe tomar um café, já já mais músicas pra você.
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4: 5:36.
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1: 5:38.

Essa é uma homenagem da dupla Jads e Jadson aos eternos criadores e reis do pagode, Tião Carreiro e Pardinho. Obrigado aos amigos Breno Reis e Marco Viola, Ronaldo Viola e Traiano, Delei e Dorivan, por sempre estarem conosco nesta caminhada, defendendo a nossa raiz e a bandeira da viola caipira.

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2: 5 horas e 53 minutos.

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Bom dia, queridos radio-ouvintes da Rádio Sacramento. Em nome do Pai, do Filho e do Espírito Santo. Amém. A graça de nosso Senhor Jesus Cristo, o amor do Pai e a comunhão do Espírito Santo estejam convosco. Doador da luz esplêndida, pelo vosso resplendor, ao passar da noite o tempo, surge o dia em seu fulgor. Verdadeira estrela d'alva, não aquela que anuncia de outro astro a luz chegando e a seu brilho se anuvia, mas aquela luminosa, mais que o sol em seu clarão, mais que a luz e mais que o dia, aclarando o coração. Casta a mente vença tudo que os sentidos pedem tanto. Vosso espírito guarde puro nosso corpo, templo santo. A vós, Cristo, Rei clemente, e a Deus Pai eterno bem, com o Espírito Paráclito, honra e glória eterna. Amém. Senhor, meu primeiro pensamento nesta manhã que começa se dirige para ti, que velaste meu sono e assististe o meu despertar. Tu moras nas alturas e habitas bem no íntimo de minha vida, e todo este dia é teu. Consagro-te agora a jornada que começa, que o meu trabalho seja fecundo como o orvalho do teu amor e a força da tua bênção. Em vão trabalham os homens se tu não os amparas. Permite que eu possa responder claramente a todos a respeito da esperança que existe em mim. Que todos aqueles que eu encontrar possam receber uma palavra amiga de meus lábios, um gesto acolhedor de minhas mãos e uma oração sincera do meu coração. Olha na mesa dos homens pobres e que possam se alimentar para recuperar as forças e continuar a caminhada da vida. Que hoje à noite eu possa estar novamente contigo na intimidade, como alguém que reencontra um amigo para poder dar graças pelo dia que me destes. Oremos para que o Senhor escute a nossa prece e nos conceda a salvação.

0: Nós vos damos graças, Senhor, que sois rico em misericórdia pela imensa caridade com que nos amastes. Vós que estáis sempre agindo no mundo em união com o Pai, renovai todas as coisas pelo poder do Espírito Santo. Abri os nossos olhos e de nossos irmãos e irmãs, para que contemplemos hoje as vossas maravilhas. Vós que neste dia nos chamais para o vosso serviço, tornai-nos fiéis servidores da vossa graça em favor de nossos irmãos e irmãs. Vós que sois tão bom, generoso e providente, olhai para todos os nossos irmãos e irmãs que hoje apresentaram as suas intenções ao longo da nossa programação. Favorecei a todos, Senhor, com os benefícios da vossa graça. Olhai também para todos aqueles que fazem parte do clube de amigos, para que recebam de vós as bênçãos e graças que necessitam e continuem perseverantes, apoiando nossa missão evangelizadora como Rádio Sacramento. Tudo isto nós vos pedimos, ó Pai, por Jesus Cristo, vosso Filho e Senhor nosso. Rezemos neste instante a oração que o Senhor Jesus nos ensinou. Pai nosso que estais no céu, santificado seja o vosso nome. Venha a nós o vosso reino. Seja feita a vossa vontade, assim na terra como no céu. O pão nosso de cada dia nos dai hoje. Perdoai-nos as nossas ofensas, assim como nós perdoamos a quem nos tem ofendido, e não nos deixeis cair em tentação, mas livrai-nos do mal.
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0: Senhor, no início deste dia venho pedir-te saúde, força, paz e sabedoria. Quero olhar hoje o mundo com olhos cheios de amor, ser paciente, compreensivo, manso e prudente, ver além das aparências teus filhos como tu mesmo os vês, e assim não ver senão o bem em cada um. Cerra meus ouvidos a toda calúnia, guarda minha língua de toda maldade, que só de bênçãos se encha meu espírito. Que eu seja tão bondoso e alegre que todos quantos se achegarem a mim sintam a tua presença. Senhor, reveste-me de tua beleza e que no decurso deste dia eu te revele a todos. Amém. Vamos pedir à nossa mãe Maria Santíssima que nos conceda a graça e a bênção que necessitamos. Vamos nos confiar a ela, pedindo que Nossa Senhora nos acompanhe ao longo de todo este dia, nos concedendo a saúde do corpo, a proteção da alma, as bênçãos que necessitamos.
2: Nossa Senhora, Virgem do Silêncio.
0: Ó minha Senhora e minha Mãe, eu me ofereço todo a vós, e em prova de minha devoção para convosco, vos consagro neste dia meus olhos, meus ouvidos, minha boca, meu coração e todo o meu ser. E já que sou vosso, ó incomparável Mãe, guardai-me e defendei-me como propriedade vossa. Amém. Ave Maria, cheia de graça, o Senhor é convosco. Bendita sois vós entre as mulheres, e bendito é o fruto do vosso ventre, Jesus. Santa Maria, Mãe de Deus, rogai por nós, pecadores, agora e na hora de nossa morte. Amém. Queridos ouvintes da Rádio Sacramento, vamos neste momento receber a bênção de Deus para este dia que está começando. O Senhor Jesus Cristo esteja a teu lado para te defender, dentro de ti para te conservar, diante de ti para te conduzir, atrás de ti para te guardar, acima de ti para te abençoar. Ele que vive e reina pelos séculos dos séculos. Amém. A bênção de Deus Todo-Poderoso, Pai, Filho e Espírito Santo. Amém. Um feliz e abençoado dia para todos os queridos rádio ouvintes da Rádio Sacramento.
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0: 6:09. 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Seis horas e 10 minutos.
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2: 6:13.
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1: Foi mais uma que nós ouvimos por aqui também, nosso sertanejo Classe A, que volta em instantes.
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1: Modão bonito que nós conferimos. Você sabe, o nosso sertanejo Classe A é selecionado com muito carinho, com só sucesso, só música boa, tá bom? Nós vamos ver o nosso intervalo, daqui a pouquinho tem mais. Eu volto já.
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1: 6:29.
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0: 6:40.
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3: Vou lhe tomar um cafezinho, mas volto já.
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0: 6:41.
2: Já estamos de volta com o Sertanejo Classe A, o seu programa sertanejo de todos os dias.
3: Você está curtindo o Sertanejo Classe A, na comunicação desse amigo de vocês, o Elbert Andrade, abraçando você, amigo ouvinte, em toda a nossa cidade e região, curtindo o nosso programa.

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1: Fechando aí mais um bloco musical, aliás, mais um programa Sertanejo Classe A. Um forte abraço aqui do amigo Elber de Andrade. Obrigado você pelo carinho, pela audiência, pela sua preferência com a gente em nossa programação. E até o nosso próximo encontro. Valeu!
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festa missa será celebrada nas seguintes intenções. Em louvor a Nossa Senhora do Perpétuo Socorro, Nossa Senhora Aparecida, Santa Rita de Cássia, São Lázaro, Santo Antônio. Em ação de graças pela família Silva Oliveira, Air Loyola e Silva, família Borges Araújo, Alcides Tavares Medeiros. Em ação de graças pelos sócios aniversariantes do Clube de Amigos da Rádio Sacramento. Anás Inácio de Camargo, Valdete Aparecida Pires, Maria Cristina Ranuzzi Silva, Maria Aparecida de Oliveira Jerônimo, Maria Ribeiro de Moraes, Edna Aparecida Santana Polastrini, Maria de Lourdes Faria, Marlene Souza Félix, Marcelino Henrique, Eurípides Batista da Silva. Pedindo proteção, saúde e paz para José Geraldo Tomás, Maria Luísa Tomás, pais da família Costa, Sebastião Foresto, Ney Lopes Filho, Guilherme Silva Foresto, Luiz Mar Fernandes Silva, família Gomide, Eulino Gomide, Edmaura Borges e Silva, Jaime Borges de Melo, Ângelo Donizete de Souza, Marcos, Antônio Marcos Rodrigues de Melo, Amarildo Lúcio da Silva, Bruno Araújo Ferreira Martins, Marco Túlio de Paula e família, Joelcio de Souza, Jadir Alves Ferreira, Luiz Carlos Alves, Anderson Márcio Cisconeto, Jailson Barbosa dos Santos, Leandra Elias da Silva, Railson da Silva Barbosa. Pedindo pela paz do mundo, por três intenções particulares, pelas intenções marcadas na novena de missa dos pais. Por alma de seis intenções pelas almas. Maria Cecília Ferreira Rossi, Arlindo Fatureto, primeiro ano, Maria Eduarda Borges e Cunha, Felipe Augusto Pires e Jamila Bugalene, Fernando Augusto Pires e Maria Aparecida de Fátima Pires, José Maria Pires, Valtercide Marques Borges, Eulino Guilhermina de São José Borges, Ademar Marques Borges, Virmondes Oliveiro Santana e Olga Alves Santana, Silvério Mariano Neto e Messias Adevita de São José, Luzia Santana, José Nabor Santana, Lázara Santana Palhares, Francisco Oliveiro Santana, Elcia Amâncio de Almeida e Luzia Límido, Aristonides Amâncio de Melo, Godofredo Ribeiro e Luzia Cândida, Constantino Amâncio de Melo e Cândida Rosa de Melo, Eduardo de Oliveiro Santana, Adalberto Faleiros Lenza e Aparecida Augusta da Mata Lenza, José Batista Cardoso, Manuel Vicente de Faria e Maria José, Gabriel Batista de Oliveira e Claudemira, Alcina Maria Ferreira, Itamar José Ferreira, Irmã Flávia Bernardes, Reinaldo Bisinotto, Maria Elisa de Almeida e Antonino Amâncio de Almeida, Osvaldo Jerônimo, Aparecida Lima Funari, Eurico Afonso Bonatti e Wanda Borges Bonatti, Luiz Antônio Borges, Maria Aparecida de Araújo, Agenor Tassini, Santo Bisinotto e Mariana Mil Bisinotto, Almir Santos Zago e Nila Maria Bisinotto Zago, Nair Santana e Geraldo Ferreira, Augusto e Alzira Fornazier, Sirlei José dos Reis, Aguinaldo Prudêncio e Isaura Amélia Anunciação, Adário Cardoso da Cruz e Neusides Marcelino da Cruz, Clemente Vieira de Araújo e Termutes Maria de Araújo, Sebastião Gomes Primo e Alice Imaculada Gomes, Américo Tomás e Amábil Tura, Almerinda de Jesus e Souza, Antônio Rodrigues de Melo, Rodolfo Soares de Rezende e Irene Maria de Rezende, Luzia Batista Honório e Pedro Batista Honório, Ione Ferreira de Alcântara e Luiz Alves Ferreira,
Maria Badia Zago Bisinotto, Ebert Barbosa Lima e Maria Rejane Jerônimo Barbosa, Ebert Barbosa Lima Filho, Érica Barine Lobato Lopes, Ursolina Zago Bisão, Cleusa Maria Bisão Rezende, Jorge Pereira de Jesus, José Alberto Bernardes Borges, José Luiz Zandonaide, Alessandra Zandonaide, Jus Reis Borges, Doraci Batista Borges Pavini, Antônio Rodrigues dos Santos e Hermínia Bianchini Rodrigues, Edilberto Afonso de Souza, Nelson Ferreira de Avelar, Família Santana, Nelson Ferreira da Silva, Lorisvaldo Batista Honório, Paulo Sérgio dos Santos, Fernandes e Floripes Mendes do Nascimento, Arquimedes Alves Borges e Geralda Parreira Borges, Guiomar Gonçalves, Baltazar Gonçalves, Sebastião Carlos Arrice, Paulo Roberto Zago, Paulo Roberto Zago Júnior, Pedro Teixeira de Paula, de Olinda Maria de Jesus, Neiva Maria Santana, João Batista da Costa, Ademir e Regina Costa, Raimunda e Francisco Luiz, Alonso Floresto e Anália Martins Floresto, Geraldo Vieira da Silva e Terezinha de Jesus Silva, Azor Pereira Guimarães, Antônio Carlos da Cunha, Aleixo Pereira Guimarães, Milton César da Cunha, Hélio Cândido Gomide e Dalides Felícia Ferreira, Antônio Ferreira de Araújo, José Adão e Maria Antônia, Sueli Aparecida, Maria do Carmo, Amélia Rita Florentino, Doralice de Carvalho Cunha, Horizontina de Jesus, Maria de Paula Ferreira, Valdir Batista Borges, Claudir Geraldo Borges, Geraldo Gomes de Melo e Bárbara Cândida de Jesus, Edson Balduino e Doraci Melo Balduino, Joana Maria de Farias, José Trés de Rezende, Oswaldo Vitoriano de Rezende e Altina Maria de Rezende, Avenor Francisco das Neves e Onofra Garcia das Neves, Catarina Auxiliadora Bisinotto, Juvêncio Bisinotto, Ângelo Guissoni, Alexandre Bisão Sobrinho, Carlos Rosa Borges, Pacífico Zago, Antônio Bisão, Luiz Antônio Pereira França, Iraides Vieira de Melo, Alberto Rodrigues Borges e Maria Badia Jerônimo Borges, João Elias Nami e Maria de Lourdes Jerônimo Nami, Cacildo Jerônimo Borges, João Osvaldo Manzan, Adelcides Belay, Calimério Gomes Camargo e Raimunda, Cândida de Jesus, Maria Auxiliadora Coelho de Oliveira, Rui Barbosa de Oliveira, Calimério Batista da Silva e Olga José Batista, José Walter Antônio da Silva, Valmir Batista da Silva, Jairo José da Silva, Calimério Silvério Santana e Maria Badia Marques, Ademário Silvério Santana e Naides Alves, Padre Gervásio Cunha, Wilson Palhares, Dionides Alves Timóteo, José Virgílio de Souza, Valdir Virgílio de Souza, Josias Nicolau de Azevedo, João Antônio de Assis, Antônio Seabra e Clarinda Rosa Pérez, Agostinho Rosa Pérez e Maria do Carmo Pérez, família Borges Araújo, Wilson dos Santos Souza, José Sebastião Batista de Rezende, Valdemar Machado de Rezende, Gilberto Ferreira Martins, Francisco Solano de Araújo, Eduardo José Batista, Adenúzia Alves Batista, Éder Luiz Moreira, Elcio Manzan Alves, Juliana Aparecida de Souza, José Afonso Sobrinho e Rosa Isabel de Almeida, Sebastião Gonçalves Gomide e Geralda Maria de Oliveira, Raimundo Afonso e Raimunda Maria Afonso, Geraldo Afonso e Etelvina Alves Timóteo Afonso, Cassiana Afonso e Maria José Afonso, Ismar Borges de Castro, Maria de Lourdes Oliveira, Leônidas de Paula Pontes, Olavo Pereira, Júlio Justino de Souza, Joel de Souza Filho,
Jaider Alves Ferreira, Eurípides Batista Carvalho, Francisco Leite da Cunha, Maria de Almeida Leite, Jerônimo Batista de Rezende, Sebastiana Maria de Rezende, Paulo Batista de Rezende, Maria do Carmo Garcia, José Barbosa dos Santos, Isaías Ferreira Ferro, Pedro Barbosa, Jeová José de Queiroz, de Cláudia Aparecida, Amado Rosa, João Paulo Bove e José Darcy de Oliveira.

0: Em nome do Pai, do Filho e do Espírito Santo.
1: Amém.
0: A vós, irmãos e irmãs, paz e fé da parte de Deus, o nosso Pai, e do Senhor Jesus Cristo.
1: Bendito seja Deus que nos reuniu no amor de Cristo.
0: Bom dia aos ouvintes da Rádio Sacramento. Sejam todos bem-vindos. Hoje acolho de modo muito especial os nossos pais, para quem queremos oferecer esta Eucaristia. No dia em que celebramos a vitória de Cristo sobre o pecado e a morte, também nós somos convidados a morrer para o pecado e ressurgir para uma vida nova. Reconheçamo-nos necessitados da misericórdia do Pai. E cada um agora possa examinar a sua consciência e apresentar a Deus o seu pedido de perdão.

Deus, Pai das misericórdias, tenha compaixão de nós, perdoe os nossos pecados e nos conduza à vida eterna.

0: oremos. Deus eterno e todo-poderoso, a quem inspirados pelo Espírito Santo ousamos chamar de Pai, fazei crescer em nossos corações o espírito de adoção filial, para merecermos entrar um dia na posse da herança prometida. Por nosso Senhor Jesus Cristo, vosso Filho, que é Deus, e convosco vive e reina na unidade do Espírito Santo, por todos os séculos dos séculos.
1: Amém.

0: Leitura do primeiro livro dos reis. Naqueles dias, ao chegar a Horebe, o monte de Deus, o profeta Elias entrou numa gruta, onde passou a noite. Eis que a palavra do Senhor lhe foi dirigida nestes termos: sai e permanece sobre o monte diante do Senhor, porque o Senhor vai passar. Antes do Senhor, porém, veio um vento impetuoso e forte, que desfazia as montanhas e quebrava os rochedos. Mas o Senhor não estava no vento. Depois do vento, houve um terremoto, mas o Senhor estava no terremoto. Passado o terremoto, veio um fogo, mas o Senhor não estava no fogo. E depois do fogo, ouviu-se um murmúrio de uma leve brisa. Ouvindo isso, Elias cobriu o rosto com o manto, saiu e pôs-se à entrada da gruta. Palavra do Senhor.
1: Graças a Deus.

0: Carta de São Paulo aos Romanos. Irmãos, não estou mentindo, mas em Cristo digo a verdade, apoiado no testemunho do Espírito Santo e da minha consciência. Tenho no coração uma grande tristeza e uma dor contínua, a ponto de desejar ser eu mesmo segregado por Cristo em favor de meus irmãos, os de minha raça. Eles são israelitas. A eles pertence a filiação adotiva, a glória, as alianças, as leis, o culto, as promessas e também os patriarcas. Deles é que descende quanto a sua humanidade, Cristo, o qual está acima de todos, Deus bendito para sempre. Amém. Palavra do Senhor.
1: Graças a Deus.

0: O Senhor esteja convosco.
1: Ele está no meio de nós.
0: Proclamação do Evangelho de Jesus Cristo segundo Mateus.
1: Glória a vós, Senhor.
0: Depois da multiplicação dos pães, Jesus mandou que os discípulos entrassem na barca e seguissem à sua frente para o outro lado do mar, enquanto ele despediria as multidões. Depois de despedi-las, Jesus subiu ao monte para orar a sós. A noite chegou e Jesus continuava ali, sozinho. A barca, porém, já longe da terra, era agitada pelas ondas, pois o vento era contrário. Pelas 3 horas da manhã, Jesus veio até os discípulos andando sobre o mar. Quando os discípulos o avistaram andando sobre o mar, ficaram apavorados e disseram: "É um fantasma!" E gritaram de medo. Jesus, porém, logo lhes disse: "Coragem, sou eu, não tenhas medo." Então Pedro lhe disse: "Senhor, se és tu, manda-me ir ao teu encontro caminhando sobre a água." E Jesus respondeu: "Vem." Pedro desceu da barca e começou a andar sobre a água em direção a Jesus. Mas quando sentiu o vento, ficou com medo. E começando a afundar, gritou: "Senhor, salva-me!" Jesus logo estendeu a mão, segurou Pedro e lhe disse: "Homem fraco na fé, por que duvidaste?" Assim que subiram do barco, o vento se acalmou. Os que estavam no barco prostraram-se diante dele, dizendo: "Verdadeiramente, tu és o Filho de Deus." Palavra da salvação.
2: Glória a vós, Senhor.
0: Prezados irmãos e irmãs em Cristo, se vocês estão lembrados do evangelho do domingo passado, da multiplicação dos pães, vocês lembram que Jesus foi para o deserto não para se encontrar com o povo, mas ele havia recebido a notícia da morte de João Batista e quis se retirar para a oração. Mas o povo foi atrás dele. Quando ele desceu da barca, já tinha uma multidão. E naquele instante, diante da necessidade do povo, Jesus não olha mais para a sua dor, mas vai acudir o povo em sua dor. Mas depois que a multidão foi embora, Jesus sentiu a necessidade de permanecer um momento sozinho. Ele precisava rezar e precisava, de fato, da orientação divina, porque ele sabia que a morte do Batista dava início à sua vida pública. Não dava mais para voltar. Por isso ele despede os apóstolos. Pede os apóstolos que entrem na barca e vão na frente, enquanto Jesus sobe o monte para orar. Cai a noite, vem a madrugada. Jesus permanece em oração, em silêncio, e os apóstolos navegando. Quando ninguém esperava, o tempo muda. Os apóstolos são pegos de surpresa por uma terrível tempestade. O vento é contrário, o vento é forte. As águas do mar se agitam, as ondas parecem cobrir a barca, e os apóstolos são tomados de medo. Eles têm a sensação de que vão afundar. Mas de repente, eles olham para frente. E eles começam a perceber uma figura de homem que vem ao encontro deles. Só que este homem não vem nadando. Este homem vem andando sobre as ondas. Ele pisa na água com tanta firmeza como quem pisa numa rocha. Ele não afunda. Permanece no alto e caminha. Ora, quem pode caminhar sobre as ondas? Ninguém. Por isso eles pensam que é um fantasma e começam a gritar por socorro. Quando de repente o homem que caminha sobre as águas grita lá de longe: coragem, sou eu, não tenhas medo. Meus irmãos e minhas irmãs, esse mar agitado, esse vento contrário, pode ser hoje compreendido como os nossos problemas, nossos medos, nossas dores e angústias que tentam nos afogar. Esse barco que parece estar naufragando, este barco sou eu, é você, somos cada um de nós. Mas o bonito é a gente perceber que no meio da tempestade da vida, quando o nosso barco parece querer afundar, Jesus vem ao nosso encontro. E ele vem justamente caminhando sobre tudo aquilo que tenta afundar o nosso barco, que tenta tirar a nossa paz, que tenta destruir a nossa vida. Ele vem caminhando sobre tudo isso justamente para nos dizer: não tenhas medo, eu sou o Senhor. Não tem problema neste mundo que possa me afundar. Não tem dificuldade nesse mundo que possa me amedrontar. Eu ponho tudo isso debaixo dos meus pés. Vocês só não podem é ter medo. Vocês precisam ter coragem e confiar. Não tenhas medo. Coragem. Assim o Senhor diz que nós não devemos ir a Ele para falar do tamanho do nosso problema. Nós temos é que encarar o nosso problema e dizer para Ele qual é o tamanho do nosso Deus, qual é o poder que o nosso Deus tem. Nós não podemos deixar que os problemas nos detenham. Nós é que temos que ter o controle dos nossos problemas. Mas como? Cessando o medo, dando espaço à coragem, e tudo isso em nome da fé. Sou eu. O Senhor é conosco. Não deixe que nenhum problema te detenha. Não deixe que nenhum problema te faça acreditar que você não é capaz. Lá do meio dos problemas do mar revolto, o Senhor grita: coragem, sou eu. Quer dizer, eu estou com vocês. Eu não nos abandono. E Pedro então se ergueu do barco e disse: Senhor, se és tu, mande que eu vá até vós, mas caminhando sobre o mar. E o Senhor diz: vem. Vem para que você perceba que eu estou com você e esse mar revoltado não vai te afogar. Vem. Como o Senhor nos convida também a caminhar sobre os nossos problemas, sobre as nossas doenças, sobre os nossos medos, porque Ele nos sustenta. É bonito olhar o Evangelho quando a gente percebe que Pedro olha bem nos olhos do Senhor. Olho no olho. E naquele olhar do mestre, o discípulo encontra forças. Ergue a túnica. Põe o pé fora do barco. Sente a água. Mas na verdade ela parece terra firme. Ele pisa. Ele se ergue. O mar continua agitado, o vento continua contrário, mas agora Pedro está de pé sobre as águas. Ele continua olhando nos olhos de Jesus, que continua dizendo: vem. E Pedro começa a caminhar. Esse é o processo de vitória. Esse é o processo de superação. Mas nunca se esqueçam, nós só conseguimos ficar de pé sobre o mar revolto da vida quando os nossos olhos estão fitos nos olhos do Senhor. É oração. Quando o olho do discípulo fixa o olho do mestre, não importa qual o problema, o mestre lhe encoraja a ficar de pé. Porque Deus não nos fez para viver caídos, derrotados. Na força do seu olhar, a força que nos coloca de pé. Mas parece que quando o demônio viu que Pedro estava de pé, que o mar da vida não iria lhe afogar, aí ele soprou mais forte. É como se o demônio dissesse: agora eu quero ver até onde vai a tua fé. Aí ele soprou mais forte. Aí as ondas bateram em Pedro. Pedro sentiu o corpo balançar e resolveu tirar os olhos dos olhos de Jesus. Resolveu olhar para o vento. E quando nós tiramos os olhos dos olhos do mestre e olhamos para o vento, o que aconteceu com Pedro? Começou a afundar. Porque se a gente começa a olhar para os problemas, eles aumentam. Se a gente começa a olhar para a dor, dói mais. Parece que nós não temos saída senão afundar. Por isso aprendam essa grande lição de hoje. Diante dos problemas, diante da dor, não olhe para eles. Eles vão te convencer que você não é capaz e você vai afundar. Diante dos problemas, diante das provações, diante das privações, olhe para o Senhor e Ele vai te dar coragem de se colocar de pé sobre tudo isso e logo a tempestade vai acalmar. Mas Pedro, afundando, entrou num desespero e gritou: Senhor, salva-me. E Jesus leva a mão, segura Pedro e, olhando bem para ele, diz: homem de pouca fé, por que duvidaste? Mulher de pouca fé, por que duvidaste? O Senhor está conosco e nós estamos afundando. Por que duvidamos? Por que deixamos o medo ser maior? Por que deixamos a insegurança nos tomar? Por que duvidaste? Gente, a fé é justamente para isso, para nos sustentar quando a tempestade da vida quer nos afundar. A fé é essa certeza: eu não estou sozinho, o Senhor está comigo, então eu não preciso ter medo, eu só preciso ter coragem. Ouse enfrentar os teus problemas, porque não é fugindo deles que você vai encontrar solução, resposta e a paz. Não duvides, acredite. E para isso não tem mais, para isso não tem porém, para isso tem que crer. Há um Deus cuidando de tudo, e aquele que te guarda não dorme nem cochila. Confia. E quando Jesus entra na barca, ele manda o vento se calar e a tempestade desaparece. É assim todas as vezes que a gente de fato permite que Jesus entre na nossa vida. Ele manda que o medo, ele manda que a doença, ele manda que as contradições, que as calúnias, que as perseguições, enfim. Quando o Senhor de fato entra na nossa vida, todo o problema se cala. Porque como nos mostrou a primeira leitura de hoje, Elias procurava o Senhor. Não encontrou no terremoto, não encontrou na tempestade, mas o encontrou na brisa suave. O Senhor nos conhece. E Ele sabe que diante das tempestades da vida, parece que a gente não consegue sentir Deus, ter certeza de que Ele está. Parece que estamos abandonados, parece que estamos sozinhos. E é uma pena, porque é justamente nessa hora que Ele nos carrega nos braços. Mas o Senhor vem tomar o controle de tudo para que a gente sinta a presença dEle quando a vida, a brisa suave volta a tocar o nosso rosto. Assim como o Senhor está conosco na calmaria, assim como Ele se deixa experimentar na calmaria da vida, Ele te lembra hoje que essas experiências da presença dEle são para te sustentar quando a brisa der lugar à tempestade. Nós não vivemos só de brisas. E a tempestade, ela vem não para destruir, mas para testar a nossa fé. Que hoje você possa deixar a palavra de Jesus calar o teu coração aflito. Coragem, sou eu, não tenhas medo. E se porventura você duvidar, escute novamente o Senhor te dizendo: por que duvidaste, homem fraco na fé? Confia a tua vida ao Senhor. O mais Deus faz. Faz sua parte. Mas nunca se esqueça que uma pessoa, quando está se afogando, se mais ela se agita, se mais ela se debate, mais ela afunda, porque não consegue respirar, não consegue nadar. Calma. O Senhor está cuidando de tudo. Essa é a mensagem que o Senhor quer que hoje você leve para casa. Eu estou cuidando. E nós podemos concluir essa reflexão cantando uma musiquinha antiga, mas que fala de tudo isso.

0: Creio em Deus Pai Todo-Poderoso, Criador do céu e da terra.
1: De todas as coisas visíveis e invisíveis, Senhor.
0: Que foi concebido pelo poder do Espírito Santo, nasceu da Virgem Maria, padeceu sob Pôncio Pilatos, foi crucificado, morto e sepultado, desceu à mansão dos mortos, ressuscitou ao terceiro dia, subiu aos céus, está sentado à direita de Deus Pai Todo-Poderoso, donde há de vir julgar os vivos e os mortos. Creio no Espírito Santo, na Santa Igreja Católica, na comunhão dos santos, na remissão dos pecados, na ressurreição da carne, na vida eterna. Amém. Irmãos e irmãs, rezemos ao Senhor da vida para que olhe para nós e receba nossos pedidos de filhos e filhas, dizendo com fé, vida, para que olhe para nós e receba nossos pedidos de filhos e filhas.

0: uma nação fraterna e justa para todos, nós vos pedimos.
1: Concedei-nos, Senhor, a vossa salvação.
0: Vós, cujo Filho estendeu a mão aos apóstolos em perigo, vinde em socorro de todos aqueles que estão atravessando as tempestades na vida, nós vos pedimos.
1: Concedei-nos, Senhor, a vossa salvação.
0: Vós que sois para nós como um Pai bondoso, cumulai de bênçãos os pais e todas as famílias, particularmente as afligidas por discórdias e doenças, nós vos pedimos.
1: Concedei-nos, Senhor, a vossa salvação.
2: Faça ao Senhor o seu pedido. Coloque para ele a tempestade que hoje ameaça o barco da sua vida. Reze também por seu pai. Se ele ainda está com você ou se ele já está no céu, lembre dele, abrace ele com sua oração.

0: Senhor, o nosso Deus, que nunca abandonais vosso povo, acolhi as preces que vossa família reunida vos apresentou. Por Cristo nosso Senhor.
1: Amém.
0: É chegado o momento do ofertório, que cada um possa colocar diante do altar a sua pequena contribuição, sua partilha generosa. Pode também fazer isso usando a chave Pix ou QR Code que está aí disponibilizado no banco. O importante é que todos apresentem agora a sua oferta a Deus, santificando o seu trabalho, ajudando a sua igreja, ajudando também os irmãos necessitados. Cantemos para ofertar.

0: sacrifício seja aceito por Deus Pai Todo-Poderoso.
1: Receba o Senhor por tuas mãos este sacrifício para a glória do seu nome, para o nosso bem e de toda a sua santa igreja.
0: Senhor, acolhei com misericórdia os dons que concedestes à vossa igreja e ela agora vos apresenta. Transformai-os por vosso poder em sacramento da nossa salvação. Por Cristo nosso Senhor.
1: Amém.

Na verdade, é digno e justo, é nosso dever e salvação dar-vos graças sempre e em todo lugar. Pai Santo, Senhor do céu e da terra, por Cristo Senhor nosso. De fato, pelo vosso verbo criastes o universo e tudo governais com equidade. Vós nos destes vosso Filho feito carne como mediador. Ele nos dirigiu a vossa palavra e nos chamou a seguir os seus passos. Ele é o caminho que nos conduz até vós, a verdade que nos liberta, a vida que nos enche de alegria. Por vosso Filho, reunis em uma só família os homens e as mulheres criados para a glória do vosso nome, redimidos pelo sangue de sua cruz e marcados com o selo do vosso Espírito. Por isso, agora e sempre, unidos a todos os anjos, proclamamos a vossa glória cantando com alegria.

0: Por isso nós vos suplicamos, Pai de bondade, enviai o vosso Espírito Santo para que santifique estes dons do pão e do vinho e se tornem para nós o corpo e o sangue de nosso Senhor Jesus Cristo.
1: Enviai o vosso Espírito Santo.
0: Na véspera de sua paixão, na noite da última ceia, Jesus tomou o pão, pronunciou a bênção de ação de graças, partiu e o deu aos seus discípulos, dizendo: tomai todos e comei. Isto é o meu corpo, que será entregue por vós.

Do mesmo modo, no fim da ceia, ele tomou o cálice em suas mãos, deu-vos graças novamente e o entregou aos seus discípulos, dizendo: tomai todos e bebei. Este é o cálice do meu sangue, o sangue da nova e eterna aliança, que será derramado por vós e por todos para a remissão dos pecados. Fazei isto em memória de mim.

0: Celebrando, pois, ó Pai Santo, memorial da Páscoa de Cristo, vosso Filho, nosso Salvador, anunciamos a obra do vosso amor. Pela paixão e morte de cruz, vós o fizestes entrar na glória da ressurreição e o colocastes à vossa direita. Enquanto esperamos sua vinda gloriosa, nós vos oferecemos o pão da vida e o cálice da bênção.
1: Aceitai, ó Senhor, a nossa oferta.
0: Olhai com bondade a oferta da vossa igreja. Nela vos apresentamos o sacrifício pascal de Cristo que vos foi entregue. E concedei que, pela força do Espírito do vosso amor, sejamos contados agora e por toda a eternidade entre os membros do vosso Filho, cujo corpo e o sangue comungamos.
1: O Espírito nos una num só corpo.
0: Pela participação neste mistério, ó Pai Todo-Poderoso, vivificai-nos no Espírito, tornai-nos semelhantes à imagem do vosso Filho e confirmai-nos no vínculo da comunhão com o Papa Leão, o nosso Bispo Paulo, os outros bispos, os presbíteros e diáconos e todo o vosso povo.
1: Confirmai na unidade a vossa igreja.
0: Fazei que todos os fiéis da igreja, discernindo os sinais dos tempos à luz da fé, empenhem-se coerentemente no serviço do Evangelho. Tornai-nos atentos às necessidades de todas as pessoas, para que, participando de suas dores e angústias, de suas alegrias e esperanças, fielmente lhes anunciemos a salvação e com eles sigamos o caminho do vosso reino.
1: Ajudai-nos a criar um mundo novo.
0: Lembrai-vos os nossos irmãos e irmãs e hoje especialmente de todos os pais falecidos que adormeceram na paz do vosso Cristo e de todos os falecidos cuja fé só vós conhecestes. Acolhei-os na luz da vossa face e na ressurreição concedei-lhes a plenitude da vida.
1: Concedei-lhes, ó Senhor, a luz eterna.
0: Concedei-nos também a nós, a fim da no fim da nossa peregrinação terrestre, chegarmos todos à morada eterna, onde viveremos para sempre convosco e com a bem-aventurada Virgem Maria, Mãe de Deus, Nossa Senhora da Abadia, os apóstolos e mártires, São José e todos os santos. Vos louvaremos e glorificaremos por Jesus Cristo, vosso Filho. Por Cristo, com Cristo, em Cristo, a vós, Deus Pai Todo-Poderoso, na unidade do Espírito Santo, toda honra, toda glória, por todos os séculos dos séculos.
1: Amém.
0: Somos chamados filhos de Deus e realmente o somos. Por isso podemos rezar confiantes. Pai nosso,
1: que estais no céu, santificado seja o vosso nome. Venha a nós o vosso reino. Seja feita a vossa vontade, assim na terra como no céu. O pão nosso de cada dia nos dai hoje. Perdoai-nos as nossas ofensas, assim como nós perdoamos a quem nos tem ofendido. E não nos deixeis cair em tentação, mas livrai-nos do mal.
0: Livrai-nos de todos os males, ó Pai, dai-nos hoje a vossa paz. Ajudados pela vossa misericórdia, sejamos sempre livres do pecado e protegidos de todos os perigos, enquanto aguardamos a feliz esperança e a vinda do nosso Salvador, Jesus Cristo.
1: Vosso é o reino, poder e a glória para sempre.
0: Senhor Jesus Cristo, dissestes aos vossos apóstolos: eu vos deixo a paz, eu vos dou a minha paz. Não olheis os nossos pecados, mas a fé que anima a vossa igreja. Dá-lhe segundo o vosso desejo a paz, a unidade. Vós que sois Deus com o Pai e o Espírito Santo.
1: Amém.
0: Que a paz do Senhor esteja sempre convosco.
1: O amor de Cristo nos une.
0: Saudai-vos com um gesto de comunhão fraterna.

0: vai ver de como o Senhor é bom. Feliz de quem nele encontra o seu refúgio. Eis o Cordeiro de Deus que tira o pecado do mundo.
1: Senhor, eu não sou digna de que entreis em minha morada, mas dizei uma palavra e serei salva.

Alma de Cristo, santificai-me. Corpo de Cristo, salvai-me. Sangue de Cristo, inebriai-me. Água do lado de Cristo, lavai-me. Paixão de Cristo, confortai-me. Ó bom Jesus, ouvi-me. Dentro de vossas chagas, escondei-me. Não permitais que eu me separe de vós. Do espírito maligno, defendei-me. Na hora da morte, chamai-me e mandai-me ir para vós, para que com os vossos santos vos louve.

0: digamos. Ó Senhor, a comunhão no vosso sacramento que acabamos de receber, nos salve e nos confirme na luz da vossa verdade. Por Cristo nosso Senhor.
1: Amém.
0: Quero convidar os pais para que venham aqui à frente do altar.

neste momento em que vamos abençoar os pais neste domingo dedicado a eles, nós queremos também homenagear todos os pais, vivos, falecidos, sadios, doentes, longe, perto. Todos hoje merecem o nosso carinho. Por isso eu te convido agora a fechar um pouquinho os teus olhos. E cada um vai pensar no seu pai. Traga agora para sua lembrança os melhores momentos que você tem gravado na sua mente com o seu pai. O jeitão dele, o jeito de olhar, o sorriso, a forma de falar, como brincava, como se vestia. Eu te convido a olhar para esse pai e a dizer hoje para ele tudo o que está no seu coração. Agradeça. Às vezes ele não era de te abraçar, de te dizer eu te amo, de te beijar. Acordava cedo, tinha as mãos calejadas, para não deixar faltar nada para você. Usava sempre a mesma camisa, mas ficava feliz em te dar um tênis novo. Era o jeito dele dizer que te amava, que você era importante, se sacrificando e se consumindo por você. Às vezes ele era mais bravo, mais sério. Às vezes mais calado, mais manso. Mas hoje você sente saudade dele. Saudade de quando era menino e podia ir pro colo do seu pai. Se você tem alguma dificuldade com o seu pai, agora é o momento de dizer a ele: pai, eu te perdoo. Pai, eu te amo. Se o seu pai está doente, se já não tem mais a memória boa, às vezes já nem mais lembra de você, mas você sabe quem ele é. Por isso reza por ele. Se você não conhece o seu pai, ou se quando falamos de pai as lembranças não são boas, porque às vezes ele foi o contrário de tudo que deveria ter sido como pai. Guardar mágoa, rancores, faz mal a você, não a ele. Então, se ele já marcou de forma negativa a tua vida, peça ao Senhor que te ajude a perdoar hoje, para que você encontre a paz. Se o seu pai já está com Deus, saiba que pela oração agora ele fica bem pertinho do teu coração. Porque a oração une o céu e a terra. Senhor, vós sois Pai. Se agradou tanto da paternidade que quis dividi-la com os homens.
colocou à frente da sua sagrada família um pai, José, modelo para ser exemplo. Neste dia em que homenageamos os nossos pais, nós vos pedimos, abençoai suas vidas, santificai seus corpos e corações, iluminai sua alma, seu trabalho, seus dons. Que os nossos pais sintam sempre o aconchego dos filhos, a alegria da família, e que possam sempre ser amparados e nunca viverem na solidão. Fortalece os que ainda trabalham para que construam um lar edificado na dignidade. Aos que já descansam, cujos cabelos brancos marcam a experiência da vida, dai a vossa bênção neste dia para que eles tenham a recompensa de uma vida dedicada a nós. Que neste domingo todo pai seja feliz. É o que vos pedimos, por Cristo nosso Senhor. Amém.

0: salva de palmas aos nossos pais, que eles merecem. Bem forte essas palmas para os papais que já estão lá no céu. Mais forte ainda as nossas palmas. Viva os nossos pais! Viva os nossos pais! Viva São José! Senhor esteja convosco.
1: Está no meio de nós.
0: Pela intercessão de São José, desça sobre todos os pais e sobre todos vós aqui presente, e permaneça para sempre em vossos corações a bênção de Deus, que é Pai. O Pai, o Filho e o Espírito Santo. Amém. Feliz Dia dos Pais para todos vocês, uma semana abençoada e feliz. Ide em paz, que o Senhor vos acompanhe.
1: Graças a Deus.

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0: caro e minha cara ouvinte, esse é o momento Despertai para o Amor. Eu sou o Padre Ezequiel, feliz por estar com você. Desejo graça, paz e luz para a sua vida, para a sua família. Gostaria de falar hoje sobre a atitude de calar, calar-se. Esses tempos ganhei um livro sobre, o título era O Poder dos Quietos. Tem pessoas que falam muito, tem pessoas que se calam. O calar aqui tem um sentido humano de exercitar-se para a meditação. O calar-se é um ato humano. O homem exercita-se no sentido de conter a fala, não apenas exteriormente, mas também calando-se internamente. Isso é difícil. Os monges antigos tinham o princípio do calar-se e descreviam com precisão esse caminho, que parte do princípio de calar todos os pensamentos que vêm continuamente à tona, calar os nossos pensamentos. Calar externamente, não falar, até é fácil, ou até poderíamos dizer que é simples. O que se torna difícil é calar os pensamentos que soam o tempo todo ao redor da mente. Esta contenção consiste principalmente na renúncia às coisas que valorizamos. Antes de nos conscientizarmos, damos valor àquilo que vivenciamos. Valorizamos nossos próprios pensamentos e sentimentos e as pessoas com quem lidamos. Calar-se externamente não significa não ter um contínuo diálogo do coração, pois no calar-se guardamos no íntimo as nossas opiniões também sobre os outros. Não emitimos juízos facilmente sobre os outros. O esforço para renunciar a tais opiniões é um caminho exaustivo que exige atenção constante. Um jovem monge procurou um patriarca e perguntou o que devia fazer para encontrar paz. O ancião respondeu: mantente calado e não te compares com os outros. E um outro, numa outra resposta, diz: se queres encontrar a paz neste lado e no outro, então pronuncia a cada ato que faças: eu, quem sou? E não julgues ninguém. Nós só podemos calar se renunciamos ao costume de julgar os outros, de nos compararmos a eles. Nada podemos fazer para impedir que os pensamentos de opinião e comparação pessoal se manifestem. Porém, devemos sempre e continuamente deixá-los de lado, reduzindo-os assim ao silêncio. Tem pessoas que, de certa forma, pensam falando o tempo todo. Aí sai muita coisa que não faz bem para si nem para os outros, porque ali tem muitos julgamentos. O calar é, antes de tudo, a renúncia às avaliações e opiniões. É um aprendizado que requer perseverança. Aprender a calar interiormente é um exercício, é aprendizagem. Caro ouvinte, um forte abraço. Deus te abençoe e te guarde. Em nome do Pai, do Filho e do Espírito Santo. Amém.
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4: 8:25.
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1: Agora 8h33.
2: E essa aqui é pra virar copo, meu irmão. Mais um sucesso do Nessivaldo Lima e os Peões do Forró, ao vivo.

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7: 8:41.

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3: Tiraram Jesus do centro. Tiraram as imagens, a arte, a cor, a escultura, os quadros, o ouro, o incenso, os panos, as velas, a cruz, o sacrário, o confessionário e a mesa de comunhão. Deixaram em pedra lisa, feito neve, cheia de LED. Parece que já foi feita para espantar a multidão. Tiraram o órgão, o coro, o inário, o latim, o gregoriano, a salmódia, o canto-chão. Trocaram por bateria, por chororô e gritaria. Estragaram a melodia e não tem mais letra, não. Quando tem, é para falar de luta de classes e opressão. Tiraram os gestos dos ritos, a penitência, os jejuns, os preceitos, a solenidade e a oração. Na hora da homilia, não importa qual o dia, é preciso tirar o inferno e o céu da pregação. Melhor falar de floresta, política, televisão, algum culto, aceitação ou uma tal de libertação. Mas nada de conversão. Tiraram o beijo na mão, a bênção e a unção, sem hora para confissão. Tiram o joelho do chão e a comunhão, direto na boca? Não. Tiram o silêncio, a santidade e a simplicidade, e o que desperta a piedade e o interesse pela vocação. Tiraram a casula, a renda, a batina, o clesma e até a camisa, para dizer: não, não preciso disso não. O que sobra é o shortinho para ir à padaria, na academia e talvez para gravar uma dancinha de verão. Tiraram Jesus do centro. Levaram tudo de ruim para dentro, dizendo que a igreja precisa de inovação. E assim tiram a fé do pobre, enganam o pecador, iludem o jovem, fazem da igreja, o que era nobre, um lugar de invenção. Depois não entendem porque o povo, cansado de tanto novo, resolve procurar longe outro lugar de adoração.
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0: Abrindo mais uma hora, agora são 9 da manhã.
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3: Domingo, dia 9 de agosto, 19º domingo do tempo comum. Evangelho segundo São Mateus, capítulo 14, versículos 22 a 33. Depois da multiplicação dos pães, Jesus obrigou os discípulos a entrar na barca e ir adiante dele para outra margem, até que ele despedisse as multidões. Depois de despedi-las, Jesus subiu à montanha sozinho para rezar. Quando chegou o fim da tarde, ele estava aí sozinho, e a barca já se encontrava bem longe da terra. Era batida pelas ondas, pois o vento era contrário. De madrugada, Jesus foi até eles, caminhando sobre o mar. Vendo Jesus que caminhava sobre o mar, os discípulos ficaram espantados e disseram: "É um fantasma!" E gritaram de medo. Jesus, porém, logo lhes disse: "Coragem, sou eu, não tenham medo." Então Pedro lhe pediu: "Senhor, se és tu, manda-me ir ao teu encontro caminhando sobre as águas." Jesus disse: "Venha." Palavra da salvação. Glória a vós, Senhor. Meus irmãos e minhas irmãs, a exemplo de Pedro, todo discípulo passa por momentos de dúvidas e de vacilação, quando precisamos então gritar: "Salva-nos, Senhor." A comunidade cristã e cada fiel estão sempre andando sobre o mar perigoso, mas voltados para a frente com o olhar da fé, para não se abalarem e serem tragados pelas ondas. Pequenas barcas, somos convidados a caminhar sempre ao encontro de Jesus no meio dos desafios. Quando nossa fé vacila, podemos afundar no mar tenebroso. Mas não podemos esquecer que Jesus sempre nos estenderá sua mão para nos socorrer e nos salvar.

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8: 9:06.

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4: Agora 9:00.

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2: 9 horas e 27.

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3: 934, bom.

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2: 9 horas 48 minutos.

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0: 10:07.
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4: 10 e 13.

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6: Bom dia, 10:25.
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1: 10h38.
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1: Bom dia, 10h41.
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0: É um domingão, 10h56.
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0: 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Agora são 11 horas.
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2: A cidade onde o divórcio não existe. Imagine um lugar onde as famílias permanecem unidas, onde não há divórcio. Esse lugar existe. Em Cherokee Brick, na Bósnia-Herzegovina, nenhum divórcio foi registrado em seus 26 mil habitantes. O segredo pode estar numa tradição chamada Rito da Cruz. Durante a cerimônia de casamento, uma cruz é trazida junto com as alianças. Os noivos a beijam antes mesmo de beijar as alianças e de fazerem os seus votos. Essa cruz é presenteada ao casal, que as leva para casa antes da festa. Ela permanece em seu lar, tornando-se o ponto central da união. Se em algum momento pensarem em desistir, lembram-se de que ao se abandonarem, estarão abandonando o próprio Cristo na cruz. Sempre que enfrentam dificuldades, são convidados a se colocar diante dessa cruz para rezar, pedir perdão e recordar que a sua aliança foi feita com o próprio Cristo.
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0: 11:19.
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6: 11:33.
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7: Boa tarde, estamos chegando aqui no planeta. Direção-geral, Padre Ricardo Fidelis. Produção, Devair Silva. E o planeta vai até as 15 horas. A celebração para você. E vamos começar com a primeira sequência. Tô Nascim, tô feliz.
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5: 11 horas e 58 minutos.
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6: 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Fala comigo!

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2: Meio-dia e 21 minutos.

0: Simone Mendes!
1: Obrigado, Manu!
0: Samanu! Corte!
1: Tchau, gente, obrigado!
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3: Meio-dia e 32 minutos.
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5: Meio-dia e 33 minutos.
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1: Meio-dia e 40 minutos.
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6: Meio-dia e 47 minutos.
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1: Meio-dia e 54 minutos.

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1: 13 horas e 4 minutos.
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4: 13:20.
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2: 13:38. 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
1: 14 horas e 12 minutos.
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5: 14 horas e 32 minutos.
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1: 14 horas e 45 minutos.
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2: 14 horas e 48 minutos.
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0: horas.
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3: Queridos ouvintes da Rádio Aparecida, Rede Aparecida de Comunicação, que acompanham neste momento a consagração Nossa Senhora Aparecida. Sou o irmão Cláudio Aparecido Teixeira, missionário redentorista. Mais uma vez estamos aqui para refletir com você, né, o tema de hoje, nesta 57ª semana vocacional que estamos celebrando no Santuário Nacional, pela Rádio Aparecida, TV Aparecida, pelo Portal A12 e Editora Santuário. Refletindo hoje, eu conheço você desde o seio materno. Podemos conferir lá no livro do profeta Jeremias, capítulo 1, versículo 5. A vocação à luz da Sagrada Escritura e da tradição teológica da Igreja é um mistério profundamente enraizado no coração de Deus. Não se trata simplesmente de uma escolha humana ou de um projeto pessoal construído ao longo da vida, mas de um chamado divino que precede a própria existência. Chamado esse que nasce de sua iniciativa amorosa e cheia da graça de Deus. O testemunho do profeta Jeremias revela essa verdade com profundidade singular. Antes de formar no seio materno, eu te conheci. Jeremias capítulo 1, versículo 5. Esta palavra manifesta que a vocação nasce na eternidade do amor divino. A existência humana não é fruto do acaso, mas expressão de um desígnio providente, no qual cada pessoa é pensada, amada e chamada por Deus para uma missão única. Assim nos exortou São João Paulo II, afirmando que toda vocação cristã encontra seu fundamento na eleição eterna de Deus. Tal perspectiva afirma que o chamado vocacional é iniciativa divina e não mera construção subjetiva. No horizonte bíblico, ser chamado significa entrar numa relação pessoal com Deus que conhece integralmente a criatura. O verbo conhecer nas Escrituras ultrapassa a ideia de simples informação intelectual. Refere-se a uma relação íntima, amorosa, efetiva e eletiva. Deus conhece Jeremias em sua totalidade, suas forças, fragilidades, medos e limites. E mesmo assim o escolhe. Isso revela uma dimensão essencial da vocação cristã. Ela não depende, em primeiro lugar, dos méritos ou capacidades humanas, mas da iniciativa gratuita de Deus. Antes de qualquer resposta humana, existe sempre a precedência da graça divina. Tal como afirma Santo Agostinho, não fostes vós que me escolhestes, mas eu vos escolhi. Eis a graça, eis o fundamento. São Tomás de Aquino também ensina que a graça não destrói a natureza, mas aperfeiçoa, indicando que Deus chama a pessoa concreta com sua história real e nela opera sua obra santificadora. Entretanto, diante da grandeza do chamado, emerge a fragilidade humana. Nosso querido Papa Bento XVI observou que quem entra na verdade de Deus não perde nada, mas encontra a plenitude da verdade sobre si mesmo. O medo vocacional, portanto, não é sinal de ausência de chamado, mas espaço onde a confiança pode amadurecer. O nosso saudoso Papa Francisco reforçou essa verdade ao afirmar: toda vocação nasce daquele olhar de amor com que o Senhor veio ao nosso encontro. Assim, discernir a vocação é aprender a escutar profundamente a voz de Deus e confiar em sua fidelidade mais do que nas próprias forças. Nessa iniciativa do chamado, desde o nosso seio materno, à luz do profeta Jeremias, vem ser iluminada pelo Papa Leão XIV. A vocação, na verdade, não é uma meta estática, mas um processo dinâmico e amadurecimento, favorecido pela intimidade com o Senhor, estar com Jesus, deixar o Espírito Santo agir nos corações e nas situações da vida e reler tudo à luz do dom recebido, significa crescer na vocação. A vocação, portanto, não é uma posse imediata, algo dado de uma vez por todas. É antes um caminho que se desenvolve de uma forma análoga à vida humana, em que o dom recebido, além de ser guardado, deve alimentar-se de uma relação cotidiana com Deus para poder crescer e dar fruto. Isto tem um grande valor, porque coloca a nossa vida diante de Deus que nos ama, permitindo-nos compreender que nada é fruto do acaso ou do caos, sem sentido, mas pelo contrário, tudo pode ser inserido num caminho de resposta ao Senhor que tem um projeto estupendo para cada um de nós. Afinal, o Senhor Deus de amor, que nos chamou, nos conhece desde o seio materno. Que nós possamos, então, caminharmos unidos nessa semana vocacional e juntos vamos rezar a oração vocacional, pedindo ao Senhor da Messe que envie sempre operários para a sua Messe, pessoas dispostas a trabalhar na vinha do Senhor. Rezemos juntos a oração vocacional. Jesus, Mestre Divino, que chamaste os apóstolos para vos seguirem, continuai a passar pelos nossos caminhos, pelas nossas famílias, pelas nossas escolas, e continuai a repetir o convite a muitos de nossos jovens. Dai coragem às pessoas convidadas, dai forças para que vos sejam fiéis como apóstolos leigos, como diáconos, como padres e bispos, como religiosos e religiosas, como missionários e missionárias, para o bem do povo de Deus e de toda a humanidade. Amém. E nós também, com muita fé, com muito amor e devoção à Nossa Senhora Aparecida, queremos renovar a nossa vida, consagrando a ela a nossa vida, a nossa vocação, o chamado que Deus fez a cada um de nós, na voz do padre Vitor Coelho de Almeida, que tanto incentivou a oração pelas vocações. E com ele, nós queremos pedir a intercessão dele para que surja mais santas e boas vocações em nossa igreja. E nesse mês vocacional, nós queremos rezar por todas as vocações e pedir ao Senhor que envie mais operários e operárias para a vossa Messe. Então, juntos com o padre Vitor Coelho de Almeida, o nosso saudoso missionário redentorista, vamos consagrar a nossa vida à nossa mãe querida, a Senhora Aparecida.
4: Ó Maria Santíssima, que em vossa imagem milagrosa de Aparecida espalhais inúmeros benefícios sobre o Brasil, eu, embora indigno de pertencer ao número dos vossos servos, mas desejando participar dos benefícios da vossa misericórdia, prostrado aos vossos pés, consagro-vos o entendimento para que sempre pense o amor que mereceis. Consagro-vos a língua para que sempre vos louve e propague a vossa devoção. Consagro-vos o coração para que depois de Deus vos ame sobre todas as coisas. Recebei-nos, ó Rainha incomparável, o ditoso número dos vossos servos. Acolhei-nos debaixo da vossa proteção. Socorrei-nos em nossas necessidades espirituais e temporais, e sobretudo na hora da nossa morte. Abençoai-nos, ó Mãe Celestial, e com vossa poderosa intercessão, fortalecei-nos em nossa fraqueza, a fim de que, servindo-vos fielmente nesta vida, possamos louvar-vos, amar-vos e render-vos graças ao céu, por toda a eternidade. Assim seja.

0: E vamos pedir a Deus também, neste momento de oração, de súplica, de intercessão, rezar e pedir a Deus que abençoe também a água que lembra o nosso batismo, a água que lembra a vida, a água que nos purifica, a água que sacia a nossa sede. Então coloque seu copo de água em algum lugar de destaque e reze comigo pedindo a bênção da água, que esta água seja abençoada por Deus e que esta água seja sinal de vida para você ao tomar desta água. Então vamos rezar juntos. A nossa proteção está no nome do Senhor, que fez o céu e a terra. O Senhor esteja convosco, Ele está no meio de nós. Deus eterno e todo-poderoso, quiseste que pela água, fonte de vida e princípio de purificação, as nossas almas fossem purificadas e recebesse o prêmio da vida eterna. Abençoai, Senhor, esta água, para que nos proteja e renovai em nós a fonte viva de vossa graça, a fim de nos livre de todos os males e perigos, e possamos nos aproximar de vós com o coração puro e receber a vossa salvação, e que ela recorde a água de nosso batismo como fonte que jorra para a vida eterna. Por Cristo nosso Senhor. Amém. Querido ouvinte da Rádio Aparecida, da Rede Aparecida de Comunicação, este momento foi um momento de nós rezarmos e pedir a intercessão de Nossa Senhora. Então fique com Deus e até a próxima vez, se Deus quiser.
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3: 15h14.
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14: 15 horas e 17 minutos.
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0: horas e 28 minutos.
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0: 9:29.
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2: 15 horas e 34 minutos.

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0: 8:43.
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0: 7:58.
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3: Agora, 16 horas e 1 minuto.
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8: 16:15.
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2: 16 horas e 25 minutinhos.

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3: Agora 16:31.

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0: Olha a hora certa, gente, agora 16:38.
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5: Olha a hora certa agora, 16 horas e 47 minutos.
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7: 17 horas e 2 minutos.

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0: Agora 17:29.
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1: 17h46.
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0: 17:59.
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4: Agora, 18:00. 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

0: Em nome do Pai, do Filho e do Espírito Santo. Amém. O anjo do Senhor anunciou a Maria,
1: e ela concebeu do Espírito Santo.
0: Ave Maria, cheia de graça, o Senhor é convosco. Bendita sois vós entre as mulheres, e bendito é o fruto do vosso ventre, Jesus.
1: Santa Maria, Mãe de Deus, rogai por nós, pecadores, agora e na hora de nossa morte. Amém.
0: Eis aqui a serva do Senhor.
1: Faça-se em mim segundo a tua palavra.
0: Ave Maria, cheia de graça, o Senhor é convosco. Bendita sois vós entre as mulheres, e bendito é o fruto do vosso ventre, Jesus.
1: Santa Maria, Mãe de Deus, rogai por nós, pecadores, agora e na hora de nossa morte. Amém.
0: O Verbo divino se fez carne
1: e habitou entre nós.
0: Ave Maria, cheia de graça, o Senhor é convosco. Bendita sois vós entre as mulheres, bendito é o fruto do vosso ventre, Jesus.
1: Santa Maria, Mãe de Deus, rogai por nós, pecadores, agora e na hora de nossa morte. Amém.
0: Rogai por nós, Santa Mãe de Deus,
1: para que sejamos dignos das promessas de Cristo.
0: Oremos, infundir, Senhor, em nossos corações a vossa graça, para que nós, que conhecemos pela anunciação do anjo a encarnação de Jesus Cristo, vosso Filho, cheguemos por sua paixão e morte na cruz à glória da ressurreição, pelo mesmo Cristo nosso Senhor.
1: Amém.
0: E desejo para todos que nos acompanham as bênçãos de Deus Todo-Poderoso, Pai, o Filho e o Espírito Santo, e permaneça para sempre.

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3: 18 horas e 6 minutos.

0: 18 horas e 10 minutos.
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18:13. 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

0: Agora 18:15.
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7: 18 horas e 18 minutos.
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10: Queridos ouvintes da Rádio Sacramento, com alegria e fé, iniciamos agora.

coração cheio de esperança, iniciemos nossa oração pedindo pelas famílias, pela igreja, pelo mundo e por todas as intenções que trazemos em nosso coração. Em nome do Pai e do Filho e do Espírito Santo. Amém. Senhor Jesus, nós vos oferecemos este terço que vamos rezar, contemplando os mistérios de nossa redenção. Concedei-nos, por intercessão de Maria, vossa Mãe Santíssima, a quem nos dirigimos, as virtudes que nos são necessárias para bem rezá-lo e a graça que nos vem desta santa

0: Contemplamos neste dia os mistérios gloriosos. Nos mistérios gloriosos celebramos a vitória de Cristo sobre a morte e a glorificação de Maria. Esses mistérios renovam nossa esperança, recordando-nos que com Cristo também somos chamados à vida plena na glória do Pai. Creio em Deus Pai Todo-Poderoso, Criador do céu e da terra, e em Jesus Cristo, seu único Filho, nosso Senhor, que foi concebido pelo poder do Espírito Santo, nasceu da Virgem Maria, padeceu sob Pôncio Pilatos, foi crucificado, morto e sepultado, desceu à mansão dos mortos, ressuscitou ao terceiro dia, subiu aos céus, está sentado à direita de Deus Pai Todo-Poderoso, donde há de vir a julgar os vivos e os mortos. Creio no Espírito Santo, na Santa Igreja Católica, na comunhão dos santos, na remissão dos pecados, na ressurreição da carne, na vida eterna. Amém. Pai nosso que estais no céu, santificado seja o vosso nome. Venha a nós o vosso reino. Seja feita a vossa vontade, assim na terra como no céu.
1: O pão nosso de cada dia nos dai hoje. Perdoai-nos as nossas ofensas, assim como nós perdoamos a quem nos tem ofendido. E não nos deixeis cair em tentação, mas livrai-nos do mal. Amém.
0: Ave Maria, cheia de graça, o Senhor é convosco, bendita sois vós entre as mulheres, e bendito é o fruto do vosso ventre, Jesus.
1: Santa Maria, Mãe de Deus, rogai por nós, pecadores, agora e na hora da nossa morte. Amém.
0: Ave Maria, cheia de graça, o Senhor é convosco, bendita sois vós entre as mulheres, e bendito é o fruto do vosso ventre, Jesus.
1: Santa Maria, Mãe de Deus, rogai por nós, pecadores, agora e na hora da nossa morte. Amém.
0: Ave Maria, cheia de graça, o Senhor é convosco, bendita sois vós entre as mulheres, e bendito é o fruto do vosso ventre, Jesus.
1: Santa Maria, Mãe de Deus, rogai por nós, pecadores, agora e na hora da nossa morte. Amém.
0: Glória ao Pai, ao Filho e ao Espírito Santo.
1: Assim como era no princípio, agora e sempre, pelos séculos dos séculos. Amém.
0: Ó meu Jesus, perdoai-nos, livrai-nos do fogo do inferno, levai as almas todas para o céu e socorrei principalmente aquelas que mais precisarem da vossa misericórdia. Sagrado Coração de Jesus, nós temos confiança em vós. Nossa Senhora do Patrocínio do Santíssimo Sacramento, rogai por nós. No primeiro mistério contemplamos a ressurreição do Senhor Jesus.

0: Pai nosso que estais nos céus, santificado seja o vosso nome. Venha a nós o vosso reino. Seja feita a vossa vontade, assim na terra como no céu.
1: O pão nosso de cada dia nos dai hoje. Perdoai-nos as nossas ofensas, assim como nós perdoamos a quem nos tem ofendido. E não nos deixeis cair em tentação, mas livrai-nos do mal. Amém.
0: Ave Maria, cheia de graça, o Senhor é convosco. Bendita sois vós entre as mulheres. E bendito é o fruto do vosso ventre, Jesus.
1: Santa Maria, Mãe de Deus, rogai por nós, pecadores, agora e na hora da nossa morte. Amém.
0: Ave Maria, cheia de graça, o Senhor é convosco. Bendita sois vós entre as mulheres, e bendito é o fruto do vosso ventre, Jesus.
1: Santa Maria, Mãe de Deus, rogai por nós, pecadores, agora e na hora da nossa morte. Amém.
0: Ave Maria, cheia de graça, o Senhor é convosco. Bendita sois vós entre as mulheres, e bendito é o fruto do vosso ventre, Jesus.
1: Santa Maria, Mãe de Deus, rogai por nós, pecadores, agora e na hora da nossa morte. Amém.
0: Ave Maria, cheia de graça, o Senhor é convosco. Bendita sois vós entre as mulheres, e bendito é o fruto do vosso ventre, Jesus.
1: Santa Maria, Mãe de Deus, rogai por nós, pecadores, agora e na hora da nossa morte. Amém.
0: Ave Maria, cheia de graça, o Senhor é convosco. Bendita sois vós entre as mulheres, e bendito é o fruto do vosso ventre, Jesus.
1: Santa Maria, Mãe de Deus, rogai por nós, pecadores, agora e na hora da nossa morte. Amém.
0: Ave Maria, cheia de graça, o Senhor é convosco. Bendita sois vós entre as mulheres, e bendito é o fruto do vosso ventre, Jesus.
1: Santa Maria, Mãe de Deus, rogai por nós, pecadores, agora e na hora da nossa morte. Amém.
0: Ave Maria, cheia de graça, o Senhor é convosco. Bendita sois vós entre as mulheres, e bendito é o fruto do vosso ventre, Jesus.
1: Santa Maria, Mãe de Deus, rogai por nós, pecadores, agora e na hora da nossa morte. Amém.
0: Ave Maria, cheia de graça, o Senhor é convosco. Bendita sois vós entre as mulheres, e bendito é o fruto do vosso ventre, Jesus.
1: Santa Maria, Mãe de Deus, rogai por nós, pecadores, agora e na hora da nossa morte. Amém.
0: Ave Maria, cheia de graça, o Senhor é convosco. Bendita sois vós entre as mulheres, e bendito é o fruto do vosso ventre, Jesus.
1: Santa Maria, Mãe de Deus, rogai por nós, pecadores, agora e na hora da nossa morte. Amém.
0: Ave Maria, cheia de graça, o Senhor é convosco. Bendita sois vós entre as mulheres, e bendito é o fruto do vosso ventre, Jesus.
1: Santa Maria, Mãe de Deus, rogai por nós, pecadores, agora e na hora da nossa morte. Amém.
0: Glória ao Pai, e ao Filho, e ao Espírito Santo.
1: Assim como era no princípio, agora e sempre, pelos séculos dos séculos. Amém.
0: Ó meu Jesus, perdoai-nos, livrai-nos do fogo do inferno. Levai as almas todas para o céu, e socorrei principalmente aquelas que mais precisarem da vossa misericórdia. Sagrado Coração de Jesus, nós temos confiança em vós. Ó Maria concebida sem pecado, rogai por nós que recorremos a vós. No segundo mistério contemplamos a ascensão de Jesus aos céus.

0: Pai nosso que estais nos céus, santificado seja o vosso nome. Venha a nós o vosso reino, seja feita a vossa vontade, assim na terra como no céu.
1: O pão nosso de cada dia nos dai hoje. Perdoai-nos as nossas ofensas, assim como nós perdoamos a quem nos tem ofendido. E não nos deixeis cair em tentação, mas livrai-nos do mal. Amém.
0: Ave Maria, cheia de graça, o Senhor é convosco. Bendita sois vós entre as mulheres. E bendito é o fruto do vosso ventre, Jesus.
1: Santa Maria, Mãe de Deus, rogai por nós, pecadores, agora e na hora da nossa morte. Amém.
0: Ave Maria, cheia de graça, o Senhor é convosco. Bendita sois vós entre as mulheres, e bendito é o fruto do vosso ventre, Jesus.
1: Santa Maria, Mãe de Deus, rogai por nós, pecadores, agora e na hora da nossa morte. Amém.
0: Ave Maria, cheia de graça, o Senhor é convosco. Bendita sois vós entre as mulheres, e bendito é o fruto do vosso ventre, Jesus.
1: Santa Maria, Mãe de Deus, rogai por nós, pecadores, agora e na hora da nossa morte. Amém.
0: Ave Maria, cheia de graça, o Senhor é convosco. Bendita sois vós entre as mulheres, e bendito é o fruto do vosso ventre, Jesus.
1: Santa Maria, Mãe de Deus, rogai por nós, pecadores, agora e na hora da nossa morte. Amém.
0: Ave Maria, cheia de graça, o Senhor é convosco. Bendita sois vós entre as mulheres, e bendito é o fruto do vosso ventre, Jesus.
1: Santa Maria, Mãe de Deus, rogai por nós, pecadores, agora e na hora da nossa morte. Amém.
0: Ave Maria, cheia de graça, o Senhor é convosco. Bendita sois vós entre as mulheres, e bendito é o fruto do vosso ventre, Jesus.
1: Santa Maria, Mãe de Deus, rogai por nós, pecadores, agora e na hora da nossa morte. Amém.
0: Ave Maria, cheia de graça, o Senhor é convosco. Bendita sois vós entre as mulheres, e bendito é o fruto do vosso ventre, Jesus.
1: Santa Maria, Mãe de Deus, rogai por nós, pecadores, agora e na hora da nossa morte. Amém.
0: Ave Maria, cheia de graça, o Senhor é convosco. Bendita sois vós entre as mulheres, e bendito é o fruto do vosso ventre, Jesus.
1: Santa Maria, Mãe de Deus, rogai por nós, pecadores, agora e na hora da nossa morte. Amém.
0: Ave Maria, cheia de graça, o Senhor é convosco. Bendita sois vós entre as mulheres, e bendito é o fruto do vosso ventre, Jesus.
1: Santa Maria, Mãe de Deus, rogai por nós, pecadores, agora e na hora da nossa morte. Amém.
0: Ave Maria, cheia de graça, o Senhor é convosco. Bendita sois vós entre as mulheres, e bendito é o fruto do vosso ventre, Jesus.
1: Santa Maria, Mãe de Deus, rogai por nós, pecadores, agora e na hora da nossa morte. Amém.
0: Glória ao Pai, e ao Filho, e ao Espírito Santo.
1: Assim como era no princípio, agora e sempre, pelos séculos dos séculos. Amém.
0: Ó meu Jesus, perdoai-nos, livrai-nos do fogo do inferno. Levai as almas todas para o céu, e socorrei principalmente aquelas que mais precisarem da vossa misericórdia. Sagrado Coração de Jesus, nós temos confiança em vós. Ó Maria concebida sem pecado, rogai por nós que recorremos a vós. No terceiro mistério contemplamos a vinda do Espírito Santo sobre os apóstolos e a Virgem Maria.

0: Pai nosso que estais nos céus, santificado seja o vosso nome. Venha a nós o vosso reino, seja feita a vossa vontade, assim na terra como no céu.
1: O pão nosso de cada dia nos dai hoje. Perdoai-nos as nossas ofensas, assim como nós perdoamos a quem nos tem ofendido. E não nos deixeis cair em tentação, mas livrai-nos do mal. Amém.
0: Ave Maria, cheia de graça, o Senhor é convosco. Bendita sois vós entre as mulheres. E bendito é o fruto do vosso ventre, Jesus.
1: Santa Maria, Mãe de Deus, rogai por nós, pecadores, agora e na hora da nossa morte. Amém.
0: Ave Maria, cheia de graça, o Senhor é convosco. Bendita sois vós entre as mulheres, e bendito é o fruto do vosso ventre, Jesus.
1: Santa Maria, Mãe de Deus, rogai por nós, pecadores, agora e na hora da nossa morte. Amém.
0: Ave Maria, cheia de graça, o Senhor é convosco. Bendita sois vós entre as mulheres, e bendito é o fruto do vosso ventre, Jesus.
1: Santa Maria, Mãe de Deus, rogai por nós, pecadores, agora e na hora da nossa morte. Amém.
0: Ave Maria, cheia de graça, o Senhor é convosco. Bendita sois vós entre as mulheres, e bendito é o fruto do vosso ventre, Jesus.
1: Santa Maria, Mãe de Deus, rogai por nós, pecadores, agora e na hora da nossa morte. Amém.
0: Ave Maria, cheia de graça, o Senhor é convosco. Bendita sois vós entre as mulheres, e bendito é o fruto do vosso ventre, Jesus.
1: Santa Maria, Mãe de Deus, rogai por nós, pecadores, agora e na hora da nossa morte. Amém.
0: Ave Maria, cheia de graça, o Senhor é convosco. Bendita sois vós entre as mulheres, e bendito é o fruto do vosso ventre, Jesus.
1: Santa Maria, Mãe de Deus, rogai por nós, pecadores, agora e na hora da nossa morte. Amém.
0: Ave Maria, cheia de graça, o Senhor é convosco. Bendita sois vós entre as mulheres, e bendito é o fruto do vosso ventre, Jesus.
1: Santa Maria, Mãe de Deus, rogai por nós, pecadores, agora e na hora da nossa morte. Amém.
0: Ave Maria, cheia de graça, o Senhor é convosco. Bendita sois vós entre as mulheres, e bendito é o fruto do vosso ventre, Jesus.
1: Santa Maria, Mãe de Deus, rogai por nós, pecadores, agora e na hora da nossa morte. Amém.
0: Ave Maria, cheia de graça, o Senhor é convosco. Bendita sois vós entre as mulheres, e bendito é o fruto do vosso ventre, Jesus.
1: Santa Maria, Mãe de Deus, rogai por nós, pecadores, agora e na hora da nossa morte. Amém.
0: Ave Maria, cheia de graça, o Senhor é convosco. Bendita sois vós entre as mulheres, e bendito é o fruto do vosso ventre, Jesus.
1: Santa Maria, Mãe de Deus, rogai por nós, pecadores, agora e na hora da nossa morte. Amém.
0: Glória ao Pai, e ao Filho, e ao Espírito Santo.
1: Assim como era no princípio, agora e sempre, pelos séculos dos séculos. Amém.
0: Ó meu Jesus, perdoai-nos, livrai-nos do fogo do inferno. Levai as almas todas para o céu, e socorrei principalmente aquelas que mais precisarem da vossa misericórdia. Sagrado Coração de Jesus, nós temos confiança em vós. Ó Maria concebida sem pecado, rogai por nós que recorremos a vós. No quarto mistério contemplamos a Assunção de Nossa Senhora aos céus.

0: Pai nosso que estais nos céus, santificado seja o vosso nome. Venha a nós o vosso reino. Seja feita a vossa vontade, assim na terra como no céu.
1: O pão nosso de cada dia nos dai hoje. Perdoai-nos as nossas ofensas, assim como nós perdoamos a quem nos tem ofendido. E não nos deixeis cair em tentação, mas livrai-nos do mal. Amém.
0: Ave Maria, cheia de graça, o Senhor é convosco. Bendita sois vós entre as mulheres. E bendito é o fruto do vosso ventre, Jesus.
1: Santa Maria, Mãe de Deus, rogai por nós, pecadores, agora e na hora da nossa morte. Amém.
0: Ave Maria, cheia de graça, o Senhor é convosco. Bendita sois vós entre as mulheres, e bendito é o fruto do vosso ventre, Jesus.
1: Santa Maria, Mãe de Deus, rogai por nós, pecadores, agora e na hora da nossa morte. Amém.
0: Ave Maria, cheia de graça, o Senhor é convosco. Bendita sois vós entre as mulheres, e bendito é o fruto do vosso ventre, Jesus.
1: Santa Maria, Mãe de Deus, rogai por nós, pecadores, agora e na hora da nossa morte. Amém.
0: Ave Maria, cheia de graça, o Senhor é convosco. Bendita sois vós entre as mulheres, e bendito é o fruto do vosso ventre, Jesus.
1: Santa Maria, Mãe de Deus, rogai por nós, pecadores, agora e na hora da nossa morte. Amém.
0: Ave Maria, cheia de graça, o Senhor é convosco. Bendita sois vós entre as mulheres, e bendito é o fruto do vosso ventre, Jesus.
1: Santa Maria, Mãe de Deus, rogai por nós, pecadores, agora e na hora da nossa morte. Amém.
0: Ave Maria, cheia de graça, o Senhor é convosco. Bendita sois vós entre as mulheres, e bendito é o fruto do vosso ventre, Jesus.
1: Santa Maria, Mãe de Deus, rogai por nós, pecadores, agora e na hora da nossa morte. Amém.
0: Ave Maria, cheia de graça, o Senhor é convosco. Bendita sois vós entre as mulheres, e bendito é o fruto do vosso ventre, Jesus.
1: Santa Maria, Mãe de Deus, rogai por nós, pecadores, agora e na hora da nossa morte. Amém.
0: Ave Maria, cheia de graça, o Senhor é convosco. Bendita sois vós entre as mulheres, e bendito é o fruto do vosso ventre, Jesus.
1: Santa Maria, Mãe de Deus, rogai por nós, pecadores, agora e na hora da nossa morte. Amém.
0: Ave Maria, cheia de graça, o Senhor é convosco. Bendita sois vós entre as mulheres, e bendito é o fruto do vosso ventre, Jesus.
1: Santa Maria, Mãe de Deus, rogai por nós, pecadores, agora e na hora da nossa morte. Amém.
0: Ave Maria, cheia de graça, o Senhor é convosco. Bendita sois vós entre as mulheres, e bendito é o fruto do vosso ventre, Jesus.
1: Santa Maria, Mãe de Deus, rogai por nós, pecadores, agora e na hora da nossa morte. Amém.
0: Glória ao Pai, e ao Filho, e ao Espírito Santo.
1: Assim como era no princípio, agora e sempre, pelos séculos dos séculos. Amém.
0: Ó meu Jesus, perdoai-nos, livrai-nos do fogo do inferno. Levai as almas todas para o céu, e socorrei principalmente aquelas que mais precisarem da vossa misericórdia. Sagrado Coração de Jesus, nós temos confiança em vós. Ó Maria concebida sem pecado, rogai por nós que recorremos a vós. No quinto mistério contemplamos a coroação de Nossa Senhora como Rainha do céu e da terra.

0: Pai nosso que estais nos céus, santificado seja o vosso nome. Venha a nós o vosso reino. Seja feita a vossa vontade, assim na terra como no céu.
1: O pão nosso de cada dia nos dai hoje. Perdoai-nos as nossas ofensas, assim como nós perdoamos a quem nos tem ofendido. E não nos deixeis cair em tentação, mas livrai-nos do mal. Amém.
0: Ave Maria, cheia de graça, o Senhor é convosco. Bendita sois vós entre as mulheres. E bendito é o fruto do vosso ventre, Jesus.
1: Santa Maria, Mãe de Deus, rogai por nós, pecadores, agora e na hora da nossa morte. Amém.
0: Ave Maria, cheia de graça, o Senhor é convosco. Bendita sois vós entre as mulheres, e bendito é o fruto do vosso ventre, Jesus.
1: Santa Maria, Mãe de Deus, rogai por nós, pecadores, agora e na hora da nossa morte. Amém.
0: Ave Maria, cheia de graça, o Senhor é convosco. Bendita sois vós entre as mulheres, e bendito é o fruto do vosso ventre, Jesus.
1: Santa Maria, Mãe de Deus, rogai por nós, pecadores, agora e na hora da nossa morte. Amém.
0: Ave Maria, cheia de graça, o Senhor é convosco. Bendita sois vós entre as mulheres, e bendito é o fruto do vosso ventre, Jesus.
1: Santa Maria, Mãe de Deus, rogai por nós, pecadores, agora e na hora da nossa morte. Amém.
0: Ave Maria, cheia de graça, o Senhor é convosco. Bendita sois vós entre as mulheres, e bendito é o fruto do vosso ventre, Jesus.
1: Santa Maria, Mãe de Deus, rogai por nós, pecadores, agora e na hora da nossa morte. Amém.
0: Ave Maria, cheia de graça, o Senhor é convosco. Bendita sois vós entre as mulheres, e bendito é o fruto do vosso ventre, Jesus.
1: Santa Maria, Mãe de Deus, rogai por nós, pecadores, agora e na hora da nossa morte. Amém.
0: Ave Maria, cheia de graça, o Senhor é convosco. Bendita sois vós entre as mulheres, e bendito é o fruto do vosso ventre, Jesus.
1: Santa Maria, Mãe de Deus, rogai por nós, pecadores, agora e na hora da nossa morte. Amém.
0: Ave Maria, cheia de graça, o Senhor é convosco. Bendita sois vós entre as mulheres, e bendito é o fruto do vosso ventre, Jesus.
1: Santa Maria, Mãe de Deus, rogai por nós, pecadores, agora e na hora da nossa morte. Amém.
0: Ave Maria, cheia de graça, o Senhor é convosco. Bendita sois vós entre as mulheres, e bendito é o fruto do vosso ventre, Jesus.
1: Santa Maria, Mãe de Deus, rogai por nós, pecadores, agora e na hora da nossa morte. Amém.
0: Ave Maria, cheia de graça, o Senhor é convosco. Bendita sois vós entre as mulheres, e bendito é o fruto do vosso ventre, Jesus.
1: Santa Maria, Mãe de Deus, rogai por nós, pecadores, agora e na hora da nossa morte. Amém.
0: Glória ao Pai, e ao Filho, e ao Espírito Santo.
1: Assim como era no princípio, agora e sempre, pelos séculos dos séculos. Amém.
0: Ó meu Jesus, perdoai-nos, livrai-nos do fogo do inferno, levai as almas todas para o céu, e socorrei principalmente aquelas que mais precisarem da vossa misericórdia. Sagrado Coração de Jesus, nós temos confiança em vós. Ó Maria concebida sem pecado, rogai por nós que recorremos a vós. Infinitas graças vos damos, soberana rainha, pelos benefícios que todos os dias recebemos de vossas mãos liberais. Dignai-vos agora e para sempre tomar-nos debaixo do vosso poderoso amparo. E para mais vos agradecer, vos saudamos dizendo:
1: Salve rainha, mãe de misericórdia, vida, doçura e esperança nossa, salve. A vós bradamos os degradados filhos de Eva, a vós suspiramos gemendo e chorando neste vale de lágrimas. Eia, pois, advogada nossa, esses vossos olhos misericordiosos a nós volvei, e depois deste desterro, mostrai-nos Jesus, bendito fruto do vosso ventre. Ó clemente, ó piedosa, ó doce sempre Virgem Maria.
0: Rogai por nós, Santa Mãe de Deus,
1: para que sejamos dignos das promessas de Cristo. Amém.
0: O Senhor esteja convosco.
2: Ele está no meio de nós.
0: Abençoe-vos Deus Todo-Poderoso, Pai, Filho e Espírito Santo. Amém.

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0: pelas redes sociais da paróquia e em sinal aberto pela rádio. Louvado seja nosso Senhor Jesus Cristo.
1: Para sempre seja louvado.
0: Esta missa será celebrada nas seguintes intenções: em ação de graças pelos sócios aniversariantes do Clube de Amigos da Rádio Sacramento: Anásia Inácio de Camargo, Valdete Aparecida Pires, Maria Cristina Ranuzzi Silva, Maria Aparecida de Oliveira Jerônimo, Maria Ribeiro de Moraes, Edna Aparecida Santana Polastrini, Maria de Lourdes Faria, Marlene Souza Félix, Marcelino Henrique, Floripes Batista da Silva, pedindo proteção, saúde e paz para Elaine Alves Santana, Vitor Eduardo Santana Bisinotto, Silvio André Bisinotto, Kênia Cristina dos Reis. Pedindo por três intenções particulares: pelas intenções marcadas na novena dos pais, pelas almas, quatro intenções: Terezinha de Jesus Frois e José Ferreira Frois, Antônio de Paula e Odete Maria de Jesus, Sebastião de Paula Rezende, Neiva Maria Santana, Regina Helena Brigagão Caldeira, Luiz Constantino Bisinotto, Divina Maria Lopes e Manuel Cândido Lopes, Eneusides e Adário Cardoso da Cruz, Bernardino Teodoro da Silva e Adir José da Silva, Vilmar Teodoro da Silva, José Sírio e Lúcia Fernandes Sírio, Fátima Sebastiana Sírio, Eva das Graças Sírio, Hugo Rodrigues da Cunha, Robson Afonso Gianni, José Rodrigues e Nogail Duarte, Maria Eduarda Borges e Cunha, Delcides João André e Maria Badia de Jesus, Pedro Vieira Borges e Dulce Vieira Borges, Júlio César Vieira Borges, Cacilda Marques Borges, Arnaldo Marques Borges, Kleber Rosa da Cunha, Sigilfredo Jerônimo, Germano Bisinotto e Ana Maria Bisinotto, Marcelo Ricardo de Souza, Edmo Ferreira Borges, Maria Pereira Almeida, Elcio Manzan Alves, Onias Gonçalves Silva, Ivone Regina, Séfora Araújo, Paulo Araújo, Antônio Zago, Cherônio Furtado de Souza e Anália Maria de Souza, Leovaldo De Martini, Maria Badia de Melo De Martini, Ambleto Alves Costa, Expedito Roberto de Almeida, Eli Abrate, Adário Abrate, Tomás Abrate, Anésio Silva Neves, Salmeirão de Paula Soares e Maria Aparecida de Rezende, Valmir Amâncio de Melo, Oegande Alves Nunes, Francisco Luiz Tavares e Orsina Pereira Tavares, Vitor Bisinotto, Yolanda Oliveira Bisinotto, Eduardo Oliveira Santana, Dolores Gomes Borges, Maria Antônia Alves, Francisca Mendes de Freitas e Antônio de Paula Sobrinho, José Nepomuceno dos Reis, Manuel Tomé dos Santos, Cláudio De Martini, Walter Belarmino de Melo, Agenor Rodrigues de Melo e Laudelina Cardoso da Silva, Maria Aparecida da Penha de Fátima, Maria Aparecida dos Santos, Rubens José Neves, Carício Martins Borges e Maria Helena Borges, Oswaldo Vieira de Araújo e Ariovalda Duarte Araújo, Vicente Araújo de Paula, Maria Auxiliadora de Araújo, Ismar Borges de Castro, Antônio Carlos Borges, Paulo Antônio de Araújo Rezende, Amado Cassiano de Oliveira, Sebastião Pereira Sintra, Wilson Marques Correia, Richard Marques Correia, João Batista de Souza, Mauro de Jesus Bracelotti e Mauro de Jesus Bracelotti Júnior.

0: Em nome do Pai e do Filho e do Espírito Santo.
1: Amém. Amém.
0: A vós, irmãos e irmãs, paz e fé da parte de Deus o Pai e do Senhor Jesus Cristo.
2: Bendito seja Deus para sempre,
0: que nos reuniu no amor de Cristo. Reunimo-nos para celebrar a Páscoa dominical e fazer experiência do encontro com o Senhor que vai passar. Presente na palavra e na Eucaristia, Jesus deseja fortalecer nossa fé e ser nossa segurança nas tempestades que enfrentamos na vida. Celebremos em comunhão com os vocacionados à vida em família, especialmente com os pais neste seu dia. No dia em que celebramos a vitória de Cristo sobre o pecado e a morte, também nós somos convidados a morrer para o pecado e ressurgir para uma vida nova. Reconheçamo-nos necessitados da misericórdia do Pai. Confessemos os nossos pecados.
1: Confesso a Deus Todo-Poderoso
0: e a vós, irmãos e irmãs, que pequei muitas vezes por pensamentos e palavras, atos e omissões, por minha culpa, minha tão grande culpa, e peço à Virgem Maria, aos anjos e santos, e a vós, irmãos e irmãs, que rogueis por mim a Deus nosso Senhor. Deus Todo-Poderoso, tenha compaixão de nós, perdoe os nossos pecados e nos conduza à vida eterna.
1: Amém. Amém.

0: nós.
1: Glória a Deus nas alturas
0: e paz na terra aos homens por ele amados.
2: Senhor Deus, Rei dos céus, Deus Pai Todo-Poderoso, nós vos louvamos, nós vos bendizemos, nós vos adoramos, nós vos glorificamos, nós vos damos graças por vossa imensa glória.
1: Senhor Jesus Cristo, Filho unigênito, Senhor Deus, Cordeiro de Deus, Filho de Deus Pai, vós que tirais o pecado do mundo, tende piedade de nós. Vós que tirais o pecado do mundo, acolhei a nossa súplica. Vós que estais à direita do Pai, tende piedade de nós. Só vós sois o Santo, só vós o Senhor, só vós o Altíssimo, Jesus Cristo, com o Espírito Santo, na glória de Deus Pai. Amém. Oremos. Deus eterno e todo-poderoso, a quem, inspirados pelo Espírito Santo, ousamos chamar de Pai, fazei crescer em nossos corações o espírito de adoção filial, para merecermos entrar um dia na posse da herança prometida. Por nosso Senhor Jesus Cristo, vosso Filho, que é Deus, e convosco vive e reina na unidade do Espírito Santo, por todos os séculos dos séculos.
0: Amém.

0: Leitura do primeiro livro dos Reis. Naqueles dias, ao chegar a Horabe, o monte de Deus, o profeta Elias entrou numa gruta onde passou a noite. E eis que a palavra do Senhor lhe foi dirigida nesses termos: sai e permanece sobre o monte diante do Senhor, porque o Senhor vai passar. Antes do Senhor, porém, veio um vento impetuoso e forte, que desfazia as montanhas e quebrava os rochedos. Mas o Senhor não estava no vento. Depois do vento, houve um terremoto. Mas o Senhor não estava no terremoto. Passado o terremoto, veio um fogo. Mas o Senhor não estava no fogo. E depois do fogo, ouviu-se um murmúrio e de uma leve brisa. Ouvindo isto, Elias cobriu o rosto com o manto, saiu e pôs-se à entrada na gruta. Palavra do Senhor.
1: Graças a Deus.

0: Leitura da carta de São Paulo aos Romanos. Irmãos, não estou mentindo, mas em Cristo digo a verdade, apoiado no testemunho do Espírito Santo e da minha consciência. Tenho no coração uma grande tristeza e uma dor contínua, a ponto de desejar ser eu mesmo segregado por Cristo em favor de meus irmãos, os de minha raça. Eles são israelitas. A eles pertencem a filiação adotiva, a glória, as alianças, as leis, o culto, as promessas e também os patriarcas. Deles é que descende, quanto à sua humanidade, Cristo, o qual está acima de todos. Deus bendito para sempre. Amém. Palavra do Senhor.
1: Graças a Deus.

0: O Senhor esteja convosco.
1: Ele está no meio de nós.
0: Proclamação do Evangelho de Jesus Cristo segundo Mateus.
1: Glória a vós, Senhor.

0: Depois da multiplicação dos pães, Jesus mandou que os discípulos entrassem na barca e seguissem à sua frente para o outro lado do mar, enquanto ele despediria as multidões. Depois de despedi-las, Jesus subiu ao monte para orar a sós. A noite chegou e Jesus continuava ali sozinho. A barca, porém, já longe da terra, era agitada pelas ondas, pois o vento era contrário. Pelas 3 horas da manhã, Jesus veio até os discípulos andando sobre o mar. Quando os discípulos o avistaram andando sobre o mar, ficaram apavorados e disseram: "É um fantasma!" E gritaram de medo. Jesus, porém, logo lhes disse: "Coragem, sou eu, não tenhais medo." Então Pedro lhe disse: "Senhor, se és tu, manda-me ir ao teu encontro caminhando sobre a água." E Jesus respondeu: "Vem." Pedro desceu da barca e começou a andar sobre a água em direção a Jesus. Mas quando sentiu o vento, ficou com medo e, começando a afundar, gritou: "Senhor, salva-me!" Jesus logo estendeu a mão, segurou Pedro e lhe disse: "Homem fraco na fé, por que duvidaste?" Assim que subiram no barco, o vento se acalmou. Os que estavam no barco prostraram-se diante dele, dizendo: "Verdadeiramente tu és o Filho de Deus." Palavra da salvação.
1: Glória a vós, Senhor.

verdadeiramente tu és o Filho de Deus. Estamos ouvindo ao longo dos domingos do tempo comum o Evangelho segundo São Mateus. E o evangelista quer justamente chegar a esta profissão de fé. Quem é Jesus? Os discípulos, depois de ouvirem as parábolas sobre o reino de Deus, depois de testemunharem a multiplicação dos pães e peixes, e depois de se encontrarem com Jesus, que vem a eles caminhando sobre as águas do mar, eles podem fazer a sua profissão de fé: verdadeiramente tu és o Filho de Deus. É este o objetivo do evangelista São Mateus: levar não só aqueles discípulos de outrora, mas a nós todos hoje, a nos colocarmos diante do Senhor como homens e mulheres de fé, que o reconhecem: verdadeiramente tu és o Filho de Deus. Talvez todos nós já tenhamos ao longo da vida feito a seguinte pergunta: onde está Deus quando as tempestades da vida nos atingem? Porque sentir a presença de Deus quando tudo está bem, sentir a presença de Deus quando estamos em paz, parece ser mais fácil. Mas quando alguma tempestade da vida nos atinge, uma doença, uma enfermidade que leva alguém e deixa aquele vazio, quando não conseguimos resolver os problemas, quando existe um conflito familiar, quando tudo parece sem solução, nós nos sentimos sozinhos, parece que estamos remando e o vento é contrário. Foi justamente esta experiência que os discípulos de Jesus fizeram. Jesus, depois de multiplicar os pães e peixes, o evangelho de domingo passado, ele mandou seus apóstolos entrarem na barca e atravessarem para outra margem. Os apóstolos obedeceram. Eles foram para aquela travessia. Jesus foi para a montanha rezar sozinho, diz o evangelho. E então anoiteceu. E no meio da noite, uma tempestade. Aqueles apóstolos que estavam naquela pequena embarcação no meio do mar da Galileia ficam aflitos. Eles têm medo. Uma tempestade, vento forte, ondas. Parece que aquele barco vai afundar e eles se sentem sozinhos. Aqui uma importante lição para a nossa vida. Aqueles apóstolos, eles tinham obedecido à ordem de Jesus. Eles não estavam fazendo nada de errado quando chegou aquela tempestade. Eles estavam fazendo o que Jesus tinha mandado fazer. Nós nunca podemos pensar que a fé nos isenta das tempestades. Isso é falso. Isso é uma fé infantil. Mesmo tendo fé, nós somos submetidos ao longo da vida a tempestades. Mas o que faz a diferença para quem tem fé? A certeza de que no meio da tempestade nós não estamos sozinhos. É isto que faz a diferença. Mas aqueles apóstolos estavam como que experimentando uma ausência de Deus mesmo.
Jesus não estava ali com eles. Era o que eles pensavam. Jesus estava naquela montanha rezando. E Jesus sabia exatamente onde eles estavam. Portanto, não havia aí ausência, havia sim presença. Porém, os apóstolos, crendo na ausência, se encheram de medo. E vem Jesus. Mas Jesus não vem de qualquer modo, Jesus vem caminhando sobre as águas do mar da Galileia. Esta imagem é poderosa, grandiosa, porque ela revela quem é Jesus. Na linguagem bíblica, as águas do mar representam o caos. Os poderes do mal que não podem ser dominados a não ser por Deus. Quando Jesus caminha sobre as águas do mar, ele revela nesta imagem quem ele é. Ele está acima do mal. Só ele tem poder sobre essa realidade para dominá-la. Só ele poderia trazer a calmaria para aquele momento de tempestade. Vem Jesus. Mas os discípulos não conseguem reconhecê-lo. Quando eles veem Jesus, eles imaginam que é um fantasma. Eles gritam de medo, diz o Evangelho. Eles estavam com a sua visão turva pelo medo. O medo os impedia de reconhecer a presença de Jesus. E qual é a atitude de Jesus? Mandar o vento parar e as ondas se acalmarem? Não. Primeiro, Jesus quis acalmar a tempestade dos corações daqueles apóstolos. Porque pelo medo, a tempestade já não era apenas uma realidade exterior, mas ela era, sobretudo, uma realidade interior. E Jesus faz isto como? Pela sua palavra. Coragem, sou eu, não tenhais medo. Jesus quer então livrar os corações dos apóstolos daquela tempestade interior, daquele medo. Coragem, sou eu, não tenhais medo. Quando Jesus afirma sou eu, ele também está revelando a sua identidade. Lá no livro do Êxodo, no Antigo Testamento, quando Moisés perguntou para Deus qual era o nome dele, quem era ele, para que ele pudesse dizer ao faraó para libertar o seu povo, Deus respondeu, eu sou. Eu sou, portanto, o nome de Deus, a identidade divina. E agora Jesus afirma, sou eu. Coragem, não tenhais medo, portanto, é o próprio Deus que vem, é a presença de Deus que está ali. E São Pedro diz para Jesus, Senhor, se és tu, manda-me caminhar sobre as águas ao teu encontro. E Jesus diz, vem. O vento continuava soprando, as ondas ainda estavam agitadas. E Pedro desce da barca e começa a caminhar sobre as águas também. Ele tinha os olhos fixos em Jesus, na presença de Deus. Portanto, ele se libertava do medo e com fé, ele também podia andar sobre aquelas forças que queriam dominá-lo. Vem, Pedro andou, mas diz o Evangelho, quando ele sentiu o vento, começou a afundar. Então ele desviou os olhos de Jesus e voltou seus olhos para a tempestade. Se encheu de medo e começou a afundar. Isto também acontece muitas vezes em nossas vidas. Esta embarcação
dos apóstolos, é uma imagem da nossa própria vida, que no mar desta existência humana muitas vezes passa por tormentas, por tempestades, por agitações, parece muitas vezes que vamos afundar. Nos enchemos de medo porque desconfiamos da presença daquele que é maior do que qualquer tempestade desta vida. Quantas vezes, como Pedro, nós também caminhamos da fé, mas em determinado momento nós vacilamos na fé e começamos a afundar, isto é, a nos deixar dominar pelas tempestades da vida. Nos esquecemos de fixar os nossos olhos em Jesus e fixamos os nossos olhos nos problemas da vida, nas tempestades da vida. E o que fez Pedro? Em meio às suas dúvidas, em meio à sua fraqueza, em meio às suas incertezas, Pedro rezou uma oração simples, curta e sincera: Senhor, salva-me. E o que fez Jesus? Repreendeu a Pedro? Não. Estendeu a mão para salvá-lo. A misericórdia de Deus precede a correção, a repreensão. Só depois de salvar a Pedro é que Jesus diz a ele: homem fraco na fé, por que duvidaste? Primeiro Jesus salvou, depois o orientou na fé. Por que duvidaste? Quando Jesus e Pedro entraram na barca, a calmaria, aquele barquinho chegou na outra margem. E diante daquele feito extraordinário, a profissão de fé dos apóstolos: verdadeiramente tu és o Filho de Deus. Meus irmãos e minhas irmãs, muitas vezes nós julgamos que pela vivência da fé, pela obediência aos mandamentos de Deus, pela presença na vida sacramental da igreja, nós deveríamos estar isentos de qualquer tempestade. É como se nós negociássemos com Deus: eu ouço tua palavra, eu te obedeço, eu participo da vida religiosa, mas o Senhor tem que fazer por mim a minha vontade, o Senhor tem que me livrar das tempestades da vida. A verdadeira fé não nos livra das tempestades da vida. Não podemos fechar os olhos para essa realidade, nos tornaríamos alienados. As tempestades da vida são uma realidade, mas dia menos dia, de um jeito ou de outro, elas chegam. Assim como chegaram para aqueles, chegou aquela tempestade para aqueles apóstolos. Eles estavam obedecendo a Jesus. Jesus mandou eles entrarem no barco e eles entraram, e a tempestade veio. Assim acontece também conosco. Mas a diferença está na vida de quem tem fé, na certeza de que nós não estamos sozinhos, na certeza de que o Senhor, que é maior do que qualquer tempestade, ele vem ao nosso encontro, ele nos encoraja com a sua presença, ele nos fortalece na fé, e só ele pode trazer a calmaria para o nosso coração, para a nossa vida, para a realidade em que vivemos. Ao celebrarmos esta Santa Missa, deixemos soprar em nós aquela brisa suave que soprou para o profeta Elias na primeira leitura. Foi naquela brisa suave que Deus se revelou a ele. Elias trazia uma grande tempestade na sua vida, estava sendo perseguido, teve que fugir para que não o matassem. E Deus prometeu se fazer presente na vida daquele profeta. Veio o vento forte, impetuoso, Deus não estava ali. Veio o terremoto, tampouco Deus estava ali. Veio o fogo, Deus também não estava.
mas como ouvimos no último versículo da primeira leitura, quando soprou o barulho de uma brisa suave, Elias reconheceu a presença de Deus, que acalma o coração, que pacifica a vida. Assim também o apóstolo São Paulo trazia uma tempestade no coração, aquele sofrimento de ver que os seus irmãos judeus não tinham reconhecido Jesus, não aceitaram Jesus como seu Senhor, como Deus e Salvador. São Paulo traz esta angústia, mas ele confia no Senhor, no Senhor que pode fortalecer a fé, despertar a fé, convidar a todos para o reconhecerem como Deus, aquele que vem ao encontro da humanidade em suas tormentas. Hoje, ao celebrarmos esta Santa Missa, vamos reconhecer que sobre o altar, no pão e no vinho consagrados, o corpo e o sangue do mesmo Jesus que entrou naquela barca, do mesmo Jesus que se aproximou daqueles apóstolos e que hoje vem a nós para nos dizer também, estendendo a sua mão: coragem, sou eu, não tenhais medo.

0: Creio em um só Deus, Pai Todo-Poderoso, Criador do céu e da terra, de todas as coisas visíveis e invisíveis. Creio em um só Senhor, Jesus Cristo, Filho unigênito de Deus, nascido do Pai antes de todos os séculos. Deus de Deus, luz da luz, Deus verdadeiro de Deus verdadeiro, gerado, não criado, consubstancial ao Pai. Por Ele todas as coisas foram feitas, e por nós, homens, e para nossa salvação. Desceu dos céus e se encarnou pelo Espírito Santo no seio da Virgem Maria e se fez homem. Também por nós foi crucificado sob Pôncio Pilatos. Padeceu e foi sepultado. Ressuscitou ao terceiro dia, conforme as Escrituras, e subiu aos céus, onde está sentado à direita do Pai. E de novo há de vir em sua glória, para julgar os vivos e os mortos, e o seu reino não terá fim. Creio no Espírito Santo, Senhor que dá a vida e procede do Pai e do Filho, e com o Pai e o Filho é adorado e glorificado. Ele que falou pelos profetas. Creio na Igreja, una, santa, católica e apostólica. Professo um só batismo para a remissão dos pecados. E espero a ressurreição dos mortos e a vida do mundo que há de vir. Amém. Irmãos e irmãs, rezemos ao Senhor da vida para que olhe para nós e receba nossos pedidos de filhos e filhas, dizendo com fé:
1: Concedei-nos, Senhor, a vossa salvação.
2: Senhor, vós que vos manifestastes na brisa suave, acompanhai com vossa constante proteção a Igreja em sua missão de evangelização, nós vos pedimos.
1: Concedei-nos, Senhor, a vossa salvação.
2: Vós que suscitais a paz e a justiça nos corações humanos, inspirai aos que concorrem a cargos públicos a disposição de ajudar a construir uma nação fraterna e justa para todos, nós vos pedimos.
1: Concedei-nos, Senhor, a vossa salvação.
2: Vós, cujo Filho estendeu a mão aos apóstolos em perigo, vinde em socorro de todos aqueles que estão atravessando tempestades na vida, nós vos pedimos.
1: Concedei-nos, Senhor, a vossa salvação.
2: Vós, que sois para nós como um Pai bondoso, cumulai de bênção os pais de todas as famílias, particularmente as afligidas por discórdias e doenças, nós vos pedimos.
1: Concedei-nos, Senhor, a vossa salvação.
0: Senhor nosso Deus, que nunca abandonais vosso povo, acolhei as preces que vossa família reunida vos apresentou, por Cristo nosso Senhor.
2: Amém. Amém.

0: Orai, irmãos e irmãs, para que este nosso, o meu e vosso sacrifício seja aceito por Deus Pai Todo-Poderoso.
1: Receba o Senhor por tuas mãos este sacrifício para a glória do seu nome, para nosso bem e de toda a sua santa igreja.
0: Senhor, acolhei com misericórdia os dons que concedestes à vossa igreja e ela agora vos apresenta. Transformai-os por vosso poder em sacramento da nossa salvação. Por Cristo nosso Senhor.
1: Amém.
0: O Senhor esteja convosco.
1: Ele está no meio de nós.
0: Corações ao
1: amor. O nosso coração está em Deus.
0: Demos graças ao Senhor nosso Deus.
1: É nosso dever e nossa salvação.
0: Na verdade, é digno e justo. É nosso dever e salvação dar-vos graças sempre e em todo lugar. Pai Santo, Senhor do céu e da terra, por Cristo Senhor nosso. De fato, pelo vosso Verbo criastes o universo e tudo governais com equidade. Vós nos destes vosso Filho feito carne como mediador. Ele nos dirigiu a vossa palavra e nos chamou a seguir os seus passos. Ele é o caminho que nos conduz até vós, a verdade que nos liberta, a vida que nos enche de alegria. Por vosso Filho, reunis em uma só família os homens e as mulheres, criados para a glória do vosso nome, redimidos pelo sangue de sua cruz e marcados com o selo do vosso Espírito. Por isso, agora e sempre, unidos a todos os anjos, proclamamos a vossa glória, cantando com alegria.

0: Na verdade, vós sois santo e digno de louvor, ó Deus, que amais os seres humanos e sempre os acompanhais no caminho da vida. Na verdade, é bendito o vosso Filho presente no meio de nós, quando nos reunimos por seu amor. Como outrora aos discípulos de Emaús, ele nos revela as Escrituras e parte o pão para nós.
1: Bendito vosso Filho presente entre nós.
0: Por isso nós vos suplicamos, Pai de bondade, enviai o vosso Espírito Santo para que santifique estes dons do pão e do vinho e se tornem para nós o corpo e o sangue de nosso Senhor Jesus Cristo.
1: Enviai o vosso Espírito Santo.
0: Na véspera de sua paixão, na noite da última ceia, Jesus tomou o pão, pronunciou a bênção de ação de graças, partiu e o deu a seus discípulos, dizendo: tomai todos e comei, isto é o meu corpo que será entregue por vós.

Do mesmo modo, no fim da ceia, ele tomou o cálice em suas mãos, deu-vos graças novamente e o entregou a seus discípulos, dizendo: tomai todos e bebei. Este é o cálice do meu sangue, o sangue da nova e eterna aliança, que será derramado por vós e por todos para a remissão dos pecados. Fazei isto em memória de mim.

0: Mistério da fé para a salvação do mundo.
1: Salvador do mundo, salvai-nos. Vós que nos libertastes pela cruz e ressurreição.
0: Celebrando, pois, ó Pai Santo, o memorial da Páscoa de Cristo, vosso Filho, nosso Salvador, anunciamos a obra do vosso amor. Pela paixão e morte de cruz, vós o fizestes entrar na glória da ressurreição e o colocastes à vossa direita. Enquanto esperamos sua vinda gloriosa, nós vos oferecemos o pão da vida e o cálice da bênção.
1: Aceitai, ó Senhor, a nossa oferta.
0: Olhai com bondade a oferta da vossa igreja. Nela vos apresentamos o sacrifício pascal de Cristo que nos foi entregue. E concedei que, pela força do Espírito do vosso amor, sejamos contados agora e por toda a eternidade entre os membros do vosso Filho, cujo corpo e sangue comungamos.
1: O Espírito nos una num só corpo.
0: Pela participação neste mistério, ó Pai Todo-Poderoso, vivificai-nos no Espírito, tornai-nos semelhantes à imagem do vosso Filho e confirmai-nos no vínculo da comunhão com o nosso Papa Leão, o nosso Bispo Paulo, os outros bispos, os presbíteros e diáconos e todo o vosso povo.
1: Confirmai na unidade a vossa igreja.
0: Fazei que todos os fiéis da igreja, discernindo os sinais dos tempos à luz da fé, empenhem-se coerentemente no serviço do Evangelho. Tornai-nos atentos às necessidades de todas as pessoas, para que, participando de suas dores e angústias, de suas alegrias e esperanças, fielmente lhes anunciemos a salvação e com eles sigamos no caminho do vosso reino.
1: Ajudai-nos a criar um mundo novo.
0: Lembrai-vos dos nossos irmãos e irmãs, dentre eles José Fidelis da Cruz, as intenções desta Santa Missa, os pais falecidos daqueles que celebram conosco, que adormeceram na paz do vosso Cristo, e de todos os falecidos cuja fé só vós conhecestes. Acolhei-os na luz da vossa face e na ressurreição, concedei-lhes a plenitude da vida.
1: Concedei-lhes, ó Senhor, a luz eterna.
0: Concedei também a nós, no fim da nossa peregrinação terrestre, chegarmos todos à morada eterna, onde viveremos para sempre convosco e com a bem-aventurada Virgem Maria, Mãe de Deus, Senhora da Abadia, os apóstolos e mártires e todos os santos. Vos louvaremos e glorificaremos por Jesus Cristo, vosso Filho. Por Cristo, com Cristo e em Cristo, a vós.

0: Somos chamados filhos de Deus e realmente o somos. Por isso podemos rezar confiantes. Pai nosso, que estais no céu, santificado seja o vosso nome. Venha a nós o vosso reino. Seja feita a vossa vontade, assim na terra como no céu. O pão nosso de cada dia nos dai hoje. Perdoai-nos as nossas ofensas, assim como nós perdoamos a quem nos tem ofendido. E não nos deixeis cair em tentação, mas livrai-nos do mal. Livrai-nos de todos os males, ó Pai, e dai-nos hoje a vossa paz. Ajudados pela vossa misericórdia, sejamos sempre livres do pecado e protegidos de todos os perigos, enquanto aguardamos a feliz esperança e a vinda do nosso Salvador, Jesus Cristo.
1: Vosso é o reino, o poder e a glória para sempre.
0: Senhor Jesus Cristo, dissestes aos vossos apóstolos: eu vos deixo a paz, eu vos dou a minha paz. Não olheis os nossos pecados, mas a fé que anima a vossa igreja. Dai-lhe, segundo o vosso desejo, a paz e a unidade. Vós que sois Deus, com o Pai e o Espírito Santo.
1: Amém.
0: A paz do Senhor esteja sempre convosco.
1: O amor de Cristo nos uniu.
0: A paz do Senhor esteja sempre convosco.

santificai-me. Corpo de Cristo, salvai-me. Sangue de Cristo, inebriai-me. Água do lado de Cristo, lavai-me. Paixão de Cristo, confortai-me. Ó bom Jesus, ouvi-me. Dentro de vossas chagas, escondei-me. Não permitais que me separe de vós. Do espírito maligno, defendei-me. Na hora da morte, chamai-me e mandai-me ir para vós, para que com os vossos santos vos louve por todos os séculos dos séculos. Amém.

0: Oremos. Ó Senhor, a comunhão do vosso sacramento que acabamos de receber, nos salve e nos confirme na luz da vossa verdade. Por Cristo nosso Senhor.
1: Amém.
0: Estamos nos dias preparatórios para a grande festa de Nossa Senhora da Abadia, que é padroeira da nossa arquidiocese de Uberaba. Os sacramentanos, já há bem mais de um século, cultivam uma grande devoção para com a Virgem Maria, Senhora da Abadia, tanto que a segunda paróquia da nossa cidade, criada há aproximadamente 15 anos, leva o nome de Nossa Senhora da Abadia, e os nossos irmãos daquela paróquia nestes dias estão celebrando a novena, se preparando assim para esta grande festa. E nós, em comunhão com eles, queremos pedir o auxílio materno de Nossa Senhora, que ela olhe por todos nós, por nossas famílias, por nossa cidade de Sacramento e por toda a arquidiocese de Uberaba, que está sob os seus cuidados. Cantemos o hino de Nossa Senhora da Abadia.

0: Todos repitam a oração: Senhora da Abadia,
1: Senhora da Abadia,
0: Filha dileta de Deus Pai,
1: Filha dileta de Deus Pai,
0: Mãe de Jesus Cristo, nosso Salvador,
1: Mãe de Jesus Cristo, nosso Salvador,
0: Esposa do Espírito Santo,
1: Esposa do Espírito Santo,
0: eis-me aqui diante de vossa imagem,
1: eis-me aqui diante de vossa imagem,
0: para consagrar-me inteiramente a vós,
1: para me consagrar inteiramente a vós.
0: Trago-vos, Senhora,
1: trago-vos, Senhora,
0: minha vida,
1: minha vida,
0: minha
1: família,
0: meu
1: trabalho,
0: os sofrimentos e as alegrias,
1: os sofrimentos e as alegrias,
0: as lutas e as esperanças,
1: as lutas e as esperanças,
0: tudo que tenho e sou,
1: tudo que tenho e sou,
0: para oferecer a vosso filho,
1: para oferecer ao vosso filho,
0: por vossas mãos de mãe,
1: por vossas mãos de mãe,
0: sou todo vosso, ó Maria,
1: sou todo vosso, ó Maria,
0: peço vossa proteção,
1: peço-vos vossa proteção,
0: para nunca abandonar a fé católica,
1: para nunca abandonar a fé católica,
0: traindo a Jesus,
1: traindo a Jesus,
0: dai-me força para viver de verdade,
1: dai-me força para viver de verdade,
0: o amor fraterno,
1: o amor fraterno,
0: e assumir minha responsabilidade,
1: e assumir minha responsabilidade,
0: de cristão no mundo,
1: de cristão no mundo,
0: ó Senhora da Abadia,
1: ó Senhora da Abadia,
0: guardai-me sob o vosso manto protetor,
1: guardai-me sob o vosso manto protetor.
0: Cada um faça seu pedido à Virgem Maria, Senhora da Abadia.

0: rezemos. Ave Maria, cheia de graça, o Senhor é convosco. Bendita sois vós entre as mulheres. Bendito é o fruto do vosso ventre, Jesus. Santa Maria, Mãe de Deus, rogai por nós, pecadores, agora e na hora de nossa morte. Amém. Nossa Senhora da Abadia,
1: rogai por nós.
0: São José,
1: rogai por nós.
0: São Miguel Arcanjo, defendei-nos no combate. Sede nosso refúgio contra as maldades e ciladas do demônio. Ordene-lhe Deus, instantemente o pedimos. E vós, príncipe da milícia celeste, pelo divino poder, precipitai no inferno a Satanás e a todos os espíritos malignos que andam pelo mundo para perder as almas. Amém. Neste Dia dos Pais, quero convidá-los para que se aproximem e recebam uma bênção especial.

Senhor nosso Deus, Pai de bondade e fonte de todo amor, neste dia queremos colocar em vossas mãos a vida de todos os pais. Nós vos agradecemos pelo dom de sua vocação, pela vida que ajudaram a gerar, pelo amor com que cuidam de seus filhos e filhas, pelo trabalho de cada dia, pelos sacrifícios muitas vezes silenciosos, pelos conselhos, pela presença e por tudo aquilo que fazem para sustentar e proteger suas famílias. Dai aos pais sabedoria para educar, paciência para compreender, firmeza para orientar e ternura para acolher. Que saibam corrigir sem ferir, aconselhar sem impor, acompanhar sem sufocar e, sobretudo, amar seus filhos e filhas com um amor que revele algo do vosso próprio amor de pai, ó Deus. Fortalecei os pais que estão cansados, consolai os que carregam preocupações e sofrimentos, sustentai aqueles que enfrentam dificuldades em suas famílias, ajudai os que estão distantes de seus filhos e concedei a graça da reconciliação onde houver mágoas, ausências e divisões. Olhai também com misericórdia para os pais que já partiram desta vida. Recebei-os em vossa paz e concedei-lhes a alegria da vida eterna, que a lembrança de seu amor permaneça viva no coração de seus filhos e filhas. Por intercessão de São José, esposo fiel de Maria e pai cuidadoso de Jesus, fazei de nossos pais homens de fé, de oração, de coragem e de coração generoso, e que em nossas famílias jamais faltem o diálogo, o perdão, a união e a confiança em vós, por Cristo nosso Senhor.

0: alegria do Senhor seja a vossa força. Ide em paz e o Senhor vos acompanhe.
1: Graças a Deus.
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6: 20:21.
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5: 20 horas e 54 minutos.
4: 100.